0: hepatites virais.
1: Saiba mais sobre a doença, a importância do diagnóstico precoce e o tratamento oferecido pelo SUS. Graziele Bezerra.
2: Todos os anos, mais de 1.300.000 pessoas morrem por complicações causadas por algum tipo de hepatite.
0: Hoje, na apresentação da Voz do Brasil, Luciana Vasconcelos e Nazi Brum.
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0: Relatório da Organização das Nações Unidas para a Alimentação e Agricultura, divulgado hoje, estima uma queda da fome no mundo.
1: Em 2025, eram 645 milhões de pessoas, quase 14 milhões a menos quando comparado ao triênio encerrado em 2024.
0: E de acordo com o documento, o Brasil registrou redução da insegurança alimentar severa e continua fora do mapa da fome.
1: Isso significa que o país manteve abaixo de 2,5% a proporção de quem não tem renda suficiente para consumir a quantidade mínima de calorias para uma vida saudável.
3: Segundo o relatório O Estado da Segurança Alimentar e Nutrição no Mundo 2026, o Brasil segue fora do mapa da fome. O documento, elaborado em conjunto pela Organização das Nações Unidas para a Alimentação e Agricultura, Organização Mundial de Saúde, Fundo das Nações Unidas para a Infância e outros órgãos ligados às Nações Unidas, foi divulgado nesta terça-feira. A proporção da população brasileira que não tem renda suficiente para consumir a quantidade mínima de calorias para uma vida saudável se manteve abaixo de 2,5%. Esse indicador, chamado de prevalência de subnutrição, é utilizado para apontar se o país está ou não no mapa da fome. O relatório também apontou a diminuição da insegurança alimentar severa, que chegou a 0,6%. O ministro do Desenvolvimento e Assistência Social, Família e Combate à Fome, Wellington Dias, explicou esse percentual.
4: O Brasil continua fora do mapa da fome. Dentro do Brasil, tivemos redução na insegurança alimentar severa de 1,2% para 0,6%. Isso significa que aproximadamente 1.200.000 pessoas que estavam naquela situação mais grave, aquela que coloca em risco a vida, ficaram agora fora do mapa da fome.
3: Os dados divulgados são relativos ao período entre 2023 e 2025. De acordo com o relatório, o custo da dieta saudável no Brasil foi de US$ 4,89, em paridade do poder de compra por pessoa ao dia. Isso equivale a cerca de R$ 12,13 em poder de compra local. O relatório estima que 7,8% da população mundial enfrentou a fome, o que representa 645 milhões de pessoas, uma redução de quase 14 milhões de pessoas em todo o planeta em comparação com o triênio encerrado em 2024. Para chegar aos números do relatório sobre segurança alimentar e nutrição, foram utilizados indicadores como tamanho da população, perfil de renda e custo médio de uma cesta de alimentos saudável. Reportagem Márcia Fernandes.
0: O funcionamento do comércio em feriados, de forma geral, vai depender de negociação coletiva.
1: É o que estabelece uma norma regulamentada por meio de portaria do Ministério do Trabalho e Emprego.
0: O texto também define exceções, como postos de combustíveis, hotéis, restaurantes, entre outros serviços.
5: O acordo assinado nesta terça-feira, que formaliza regras sobre o funcionamento do comércio em feriados, é resultado da negociação entre representantes de trabalhadores e de empregadores. O documento condiciona a abertura de determinados tipos de atividades à autorização prévia, a ser definida por convenção coletiva de trabalho, entre elas supermercados, lojas e comércio varejista em geral. De acordo com o Luiz Marinho, ministro do Trabalho e Emprego, a medida é um instrumento de equilíbrio entre as partes.
6: O diálogo permanente é a ferramenta mais eficiente para evitar conflitos. O que a gente espera é que tenha maturidade das lideranças sindicais, trabalhadores, empregadores, em torno de uma mesa, um café, um chá, vocês possam encontrar soluções de problemas que parece que não tinha solução. E quanto mais se conversa, pode-se ir aproximando essa possibilidade.
5: Na prática, o acordo impede que as empresas escalem funcionários nos feriados por decisão unilateral. Questões como pagamento adicional, folgas e compensação de jornada também deverão ser definidas em negociação coletiva. Para Ivo Dall'Acqua, diretor da Confederação Nacional do Comércio de Bens, Serviços e Turismo, o debate deve continuar.
7: A coisa não para por aqui, nós temos absoluta consciência disso, mesmo porque novas formas, novos mecanismos, novas ferramentas vêm sendo incorporadas ao mundo do trabalho. Então eu creio que hoje nós estamos celebrando um acordo muito bem discutido, foi consensuado, mas o nosso diálogo tem que ser permanente.
5: As novas regras não se aplicam, no entanto, às atividades que já possuem autorização permanente para funcionar em feriados, como hospitais, hotéis, postos de combustíveis e outros serviços considerados essenciais. As empresas que descumprirem o acordo ficam sujeitas à fiscalização e à aplicação de multas administrativas. Reportagem Gabriela Noronha.
1: A regra se aplica exclusivamente aos feriados. O funcionamento do comércio aos domingos permanece regulamentado por lei.
0: Julho é o mês de conscientização sobre as hepatites virais.
1: A campanha Julho Amarelo chama atenção para a prevenção, o diagnóstico precoce e o tratamento da doença, que muitas vezes evolui de forma silenciosa.
0: Confira na reportagem quais são os sinais de alerta e como o SUS atua no combate às hepatites.
8: A manicure Tabata Nepomuceno contraiu hepatite D quando criança e a tipo B depois de adulta. A doença provocou uma cirrose hepática e há 11 anos ela passou por um transplante de fígado. Hoje, ela se dedica a alertar sobre os perigos da doença.
9: Hoje, os maiores índices de transplante hepático no Brasil são por conta do vírus da hepatite B, hepatite C e hepatite D. O tratamento precoce evita a evolução da doença.
8: Os principais sintomas da hepatite são cansaço intenso, febre, náuseas e vômitos, dor abdominal, pele e olhos amarelados, urina escura e fezes claras. Mas isso já na fase inflamatória do fígado. O hepatologista Henrique Carvalho Rocha, do Hospital Universitário de Brasília, explica que na fase inicial da doença, os sintomas são silenciosos. Por isso, é preciso estar atento.
10: A grande maioria das pessoas não vão ter nenhum sinal e sintoma de que está infectado com algum vírus de hepatite. O ideal é aquela pessoa ou aquele paciente que tem alguns riscos, que tem essa preocupação e procure. E quem que são esses pacientes, né? Então, profissionais de saúde, sempre é importante ter essa avaliação, porque tem um risco aumentado, principalmente de infecção pela hepatite B, né? É o modo de transmissão. Pessoas que têm relação sexual desprotegida, usuários de drogas. Então, esses pacientes que tenham um risco maior, esses realmente têm que ficar vigiando.
8: Segundo a Organização Mundial da Saúde, as hepatites virais matam mais que o vírus da AIDS. Todos os anos, mais de 1.300.000 pessoas morrem por complicações causadas por algum tipo de hepatite. A campanha Julho Amarelo reforça a importância do diagnóstico precoce e o tratamento dessas doenças, como explica Tieme Arakawa, coordenadora geral de vigilância das hepatites virais do Ministério da Saúde.
11: É durante esse mês que a gente tem uma série de atividades sendo realizadas para mobilização em relação à testagem, em relação à vacinação, em relação à educação em saúde, para que a gente realmente possa dar visibilidade a essas doenças que ainda são um grave problema de saúde pública.
8: Ainda de acordo com Arakawa, o SUS oferece diagnóstico e tratamento gratuitos.
11: Então, vacina de hepatite A e vacina de hepatite B estão disponíveis no SUS. A queda dos casos de hepatite A se deu muito por causa da vacinação. Em relação a diagnóstico, a gente tem testes rápidos de hepatite B e hepatite C. São testes que são realizados dentro da unidade básica de saúde ou em qualquer outro tipo de serviço e tem um resultado em até 30 minutos.
8: Existem 5 tipos de hepatites virais. No Brasil, as mais comuns são causadas pelos vírus A, B e C. O tipo D é mais comum na região norte do país e a hepatite E, menos frequente em solo brasileiro, ocorre com maior facilidade na África e na Ásia. As hepatites A e E são transmitidas por ingestão de água ou alimentos contaminados, falta de saneamento básico e higiene inadequada. Já as hepatites B, C e D são transmitidas por contato com sangue contaminado, relações sexuais desprotegidas, compartilhamento de agulhas, seringas ou objetos pérfuro-cortantes, e da mãe para o bebê, a chamada transmissão vertical. Reportagem Graziele Bezerra.
1: Agricultoras rurais podem participar da chamada pública voltada ao fortalecimento da autonomia e da geração de renda das mulheres no campo.
0: Serão destinados cerca de R$49 milhões a 67 projetos.
12: A chamada pública vai contemplar mulheres em todas as regiões do país. É destinada, por exemplo, a agricultoras familiares, assentadas da reforma agrária, quilombolas, indígenas e extrativistas. Os projetos selecionados vão contar com profissionais na assistência técnica para apoiar as produtoras rurais na organização da produção, no acesso às políticas públicas, na adoção de práticas agroecológicas, na comercialização e no fortalecimento das organizações coletivas. Quem explica é a presidente da Agência Nacional de Assistência Técnica e Extensão Rural, ANATER, Loroana Coutinho de Santana.
13: Eles estarão realizando um acompanhamento desde a produção, passando pelo processamento, pela gestão das organizações, né? Sejam elas individuais ou coletivas, até a comercialização dos produtos. Então, esse profissional é justamente a espinha dorsal para o fortalecimento dessas mulheres, né? Para que elas possam, a exemplo, vislumbrar ações no âmbito da sua produção, para que elas possam gerar renda, possam ter organização na sua unidade.
12: A agricultora familiar Ilneia Barros participou de um curso de assistência técnica e extensão rural e conta como foi o acompanhamento.
14: Fiz extensão rural para que eu pudesse beneficiar os meus produtos. E através de as nutricionistas, o pessoal, me deram todo suporte para que eu viesse até um desempenho legal no campo e poder vender a minha mercadoria.
12: Os projetos deverão atender no mínimo 50% de mulheres negras, 30% de mulheres jovens e 30% de mulheres de povos e comunidades tradicionais, com prioridade para quilombolas e indígenas. Também terão preferência propostas voltadas a mulheres em situação de maior vulnerabilidade social, como vítimas de violência e responsáveis pelo cuidado de pessoas com deficiência. As entidades credenciadas na ANATER poderão apresentar propostas entre os dias 16 e 31 de julho de 2026 por meio do portal anater.org/chamada-pública. Reportagem Thaís de Araújo.
1: Garantia de que insumos essenciais cheguem a regiões remotas cortadas por rios depende das condições de navegabilidade.
0: Para evitar desabastecimento, especialmente no norte do país, o Departamento Nacional de Infraestrutura de Transportes, o DENIT, reforçou o monitoramento hidroviário.
1: O levantamento feito em tempo real permite o planejamento da navegação em tempos de cheias ou seca dos rios.
15: As condições de navegabilidade dos rios brasileiros são monitoradas de forma contínua. Elas servem para orientar o transporte hidroviário, o deslocamento de pessoas e o abastecimento de cidades com combustíveis, alimentos, medicamentos e outros insumos essenciais, especialmente na região norte. Para isso, o Departamento Nacional de Infraestrutura de Transportes, o DENIT, desenvolveu o Plano de Monitoramento Hidroviário. O levantamento considera informações como nível das águas, vazão dos rios, profundidade dos canais e outros parâmetros hidrológicos. Os dados são usados para identificar trechos com possível restrição à passagem de embarcações e para orientar o planejamento das ações de manutenção. Na região norte, o sistema acompanha essas informações em tempo real e também considera os efeitos de fenômenos climáticos, como o El Niño, que podem alterar o regime dos rios. Segundo o Ministério dos Portos e Aeroportos, as condições dos rios variam ao longo do ano por causa das chuvas e da dinâmica natural das águas. Na estiagem, o nível dos rios pode limitar a navegação em alguns trechos. Já no período de cheia, o aumento da correnteza e as mudanças no leito dos rios também podem interferir na circulação de embarcações. Com base nos dados, é possível planejar a segurança da navegação, a continuidade do transporte de passageiros e cargas e a maior confiabilidade das hidrovias brasileiras. Reportagem Edinaldo Júnior.
0: Há 36 anos, o Estatuto da Criança e do Adolescente, o ECA, transformou a proteção da infância.

0: Adolescentes deixaram de ser vistos apenas como pessoas que precisavam de assistência e passaram a ser reconhecidos como sujeitos de direitos. Ao longo desses 36 anos de atuação, o Estatuto estruturou uma rede de proteção composta por diferentes instituições, como explica a socióloga Enid Rocha.
1: Antes do ECA, as crianças e adolescentes não eram vistos como sujeitos de direitos. A gente naturalizava o envolvimento de crianças no trabalho doméstico. Hoje, com o ECA, eles passaram a ser vistos como pessoa em desenvolvimento. E a Constituição é muito clara no artigo 227, quando ela coloca a prioridade absoluta e diz assim que o Estado, a família e a sociedade têm o dever de proteger crianças e adolescentes.
0: A proteção integral que prevê o Estatuto é feita pelo Sistema de Garantia dos Direitos da Criança e do Adolescente, que reúne conselhos tutelares, delegacias especializadas, Ministério Público, Judiciário, assistência social, saúde, educação e canais de denúncia. Fábio Meirelles, diretor de proteção da criança e do adolescente, destaca que cada órgão tem uma função específica, mas todos trabalham de forma integrada para proteger vítimas e interromper ciclos de violência.
2: A rede de proteção é um conjunto de instituições, serviços, que atuam de forma integrada para garantir os direitos de crianças e adolescentes e protegê-los de qualquer forma de violência, negligência, exploração ou violação de direitos. Então, nenhuma instituição atua sozinha. A proteção, ela vai depender da articulação entre diferentes políticas públicas.
0: Em muitos casos, o primeiro atendimento é feito pelo Conselho Tutelar. É ele quem recebe denúncias, aplica medidas de proteção e aciona os demais serviços sempre que há ameaça ou violação de direitos. O presidente do Colegiado dos Conselheiros Tutelares de Goiânia, Rondinelli Ná Barbosa, explica qual é o papel do conselho.
3: Quando essas denúncias chegam até o Conselho Tutelar, a nossa primeira preocupação é em acolher, para que nós possamos fazer o encaminhamento correto, tratar essa criança ou adolescente de forma adequada e enquadrar eles no programa ou no serviço que melhor vai assistir à demanda que ele necessita.
0: Quando há indícios de crime, entram em ação as delegacias de proteção à criança e ao adolescente. As investigações comandadas pelas unidades especializadas buscam responsabilizar os autores e garantir que as vítimas sejam acolhidas, evitando a revitimização durante o processo, como defende a delegada Valéria Martirena.
4: A gente trabalha com os casos de violência contra essa criança e adolescente, que geralmente são os crimes sexuais e crimes de maus tratos. Tem muitos policiais capacitados nas unidades circunscricionais também que podem ouvir essa criança, esse adolescente vítima de violência em depoimento especial.
0: O Estatuto da Criança e do Adolescente é um marco legal que criou uma rede de proteção com atuação integrada. Uma responsabilidade compartilhada entre o poder público e toda a sociedade para garantir que cada criança e cada adolescente cresçam com segurança, dignidade e seus direitos respeitados. E qualquer pessoa pode ajudar ao presenciar ou suspeitar de violência física, psicológica, sexual, casos de negligência, abandono ou exploração de crianças e adolescentes. A orientação é denunciar. O Disque 100 funciona gratuitamente todos os dias e atende casos de violação de direitos humanos. Os conselhos tutelares, delegacias especializadas e da Polícia Militar também podem ser acionadas em situações de emergência. Reportagem Pablo Mundim.
5: Atenção, estudantes e pesquisadores. Já está aberto o prazo de inscrição para uma das principais premiações científicas do país.
6: O Prêmio Jovem Cientista, neste ano, busca incentivar projetos de inovação tecnológica voltados para o desenvolvimento social e sustentável.
5: Saiba mais com Cláudio Mário Carvalho.
7: As inscrições para o Prêmio Jovem Cientista 2026 seguem abertas até 14 de agosto. O tema deste ano é o uso da inteligência artificial para reduzir desigualdades e promover o desenvolvimento sustentável. A premiação contempla 5 categorias: mestre e doutor, estudante do ensino superior, estudante do ensino médio e mérito institucional, que reconhece uma universidade e uma escola pelo destaque na participação. Educação. Podem concorrer estudantes e pesquisadores que atendam aos critérios de idade e formação previstos no regulamento. Os vencedores vão receber laptops e bolsas de pesquisa do Conselho Nacional de Desenvolvimento Científico e Tecnológico, com valores entre

0: R$ 5.000 e R$ 40.000. As inscrições podem ser feitas pelo site jovemcientista.cnpq.br. Claudimário Carvalho, para a Voz do Brasil.
1: O Ministério da Educação informou que a plataforma MEC Livros já registrou mais de 618 mil empréstimos virtuais.
2: Saiba quais as obras mais procuradas e como acessar com Raquel Mariano.
3: Segundo o Ministério da Educação, a plataforma MEC Livros reúne mais de 1 milhão de usuários e acumula 384 mil horas de leitura. São Paulo lidera o número de cadastros, seguido por Rio de Janeiro, Minas Gerais, Bahia e Ceará. O catálogo reúne cerca de 25 mil obras e permite leitura imediata pela internet. Nos últimos 30 dias, entre os 4 títulos mais emprestados, 2 são de brasileiros. O primeiro lugar foi Torto Arado, escrito pelo baiano Itamar Vieira Júnior. O romance narra a história de duas irmãs, Bibiana e Belonísia, que, marcadas por um acidente de infância, desenvolvem uma relação profunda de dependência. A obra ainda trata da escravidão contemporânea. E em quarto lugar está A Cabeça do Santo, de Socorro Acioli, publicado em 2014, que mistura realismo mágico e cultura nordestina. A história acompanha Samuel. Ele descobre que consegue ouvir as preces secretas das mulheres para Santo Antônio ao se abrigar dentro da cabeça oca e gigantesca de uma estátua inacabada do santo. Os outros livros mais emprestados estão em segundo lugar: Noites Brancas, do russo Dostoiévski, que explora a solidão, o amor não correspondido e a ilusão. Já em terceiro lugar está A Vegetariana, de Han Kang, escritora sul-coreana, vencedora do Prêmio Nobel da Literatura. O livro conta a história de uma mulher comum que, após ter um pesadelo violento, decide parar radicalmente de consumir e cozinhar carne. Os acessos ao MEC Livros são feitos pela versão para internet e por aplicativo para dispositivos móveis. A versão web concentra 52% do tempo de uso. Mais informações em meclivros.mec.gov.br. Raquel Mariano, para a Voz do Brasil.
1: E essas foram as notícias do Governo Federal.
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2: Fique agora com as notícias do Poder Judiciário do Congresso Nacional. Boa noite.
1: Boa noite para você e até amanhã.
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6: Em Angola, presidente do STF e do CNJ defende independência do judiciário.
7: Painel Justiça em Números reúne dados do Poder Judiciário brasileiro e pode ser acessado por todos os cidadãos.
6: Estão abertas as inscrições para a 16ª semana da execução trabalhista.
7: Boa noite, eu sou Marcela Luiz.
6: Eu sou Walter Lima.
7: Presidente do Supremo Tribunal Federal e do Conselho Nacional de Justiça, ministro Edson Fachin, defende independência do judiciário e o diálogo entre os poderes de países democráticos.
6: A fala ocorreu em uma aula magna em Luanda, capital de Angola, na África. Judite Aragão.
8: Fachin disse que essa independência existe para proteger o cidadão. Isso porque o juiz tem que decidir com imparcialidade e sem ceder a pressões políticas, econômicas ou sociais.
9: A independência judicial não pertence ao juiz, pertence ao cidadão. Não existe para proteger magistradas e magistrados. Existe para proteger quem será julgado por eles.
8: O presidente do STF e do CNJ, Edson Fachin, também deixou claro que a democracia constitucional exige diálogo constante entre os poderes.
7: O relatório Justiça em Números 2026, principal publicação estatística do Poder Judiciário brasileiro, é feito a partir do DataJud, que é a Base Nacional de Dados da Justiça.
6: Além do relatório anual, o painel Justiça em Números também é feito com dados do DataJud. Marcelo Della Libera.
10: O painel Justiça em Números é disponibilizado pelo Conselho Nacional de Justiça de forma online. Ele apresenta os indicadores do relatório Justiça em Números e é atualizado mensalmente. A ferramenta disponibiliza painéis de temas como direito à saúde, violência contra a mulher, crime organizado e sobre a gestão processual dos tribunais. A pesquisadora Isabelle Mota, do Departamento de Pesquisas Judiciárias, destaca um dado histórico sobre o trabalho do Poder Judiciário em 2025.
11: Mesmo recebendo o maior número de novos processos desde o início da série histórica em 2009, conseguimos reduzir o estoque do número de processos pendentes. E 2026 já aponta um novo recorde. Até o momento, nosso painel registra mais de 17 milhões de novos processos, acima dos 16 milhões registrados no mesmo período do ano passado.
10: Esse dado está disponível no painel e pode ser acessado em justiça-em-números.cnj.jus.br.
7: Partidos, coligações e federações já podem realizar as convenções partidárias.
12: As convenções vão até 5 de agosto. Estevão Furtado.
13: O período das convenções partidárias começou ontem, 20 de julho. A data também marcou o início do prazo para exercício do direito de resposta contra ofensas, com prazos de 24 a 72 horas, conforme o veículo de comunicação.
7: Estão abertas as inscrições para a 16ª semana da execução trabalhista.
12: Pessoas e empresas com processos em fase de execução podem inscrever ações na campanha. Larissa Batista.
14: Com o slogan Seu Direito por Inteiro, a iniciativa marcada para o período de 14 a 18 de setembro em todo o país é um esforço concentrado para localizar bens de devedores, incentivar acordos e dar mais celeridade ao pagamento dos créditos trabalhistas. Para outras informações sobre a 16ª Semana Nacional da Execução Trabalhista, acesse csjt.jus.br.
7: STJ suspende liminar que havia determinado paralisação da construção da ponte do Avial no município amazonense de Tefé.
12: Com a decisão foi autorizada a imediata retomada da obra. Fátima Uchoa.
15: Ao conceder liminar em ação popular para paralisar a construção, o TRF1 entendeu haver indícios de irregularidades na licitação para a contratação da empresa responsável pela obra. Contudo, ao atender pedido do município de Tefé, o vice-presidente do STJ, ministro Luiz Felipe Salomão, no exercício da presidência, destacou que a construção da ponte do Abial busca assegurar a prestação regular de serviços públicos essenciais aos mais de 15 mil moradores da região. E é evidente o risco na demora, porque a obra depende da estiagem dos rios amazônicos para a execução.
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7: Uma boa noite.
12: E até amanhã.

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1: Eu sou Humberto Pinheiro e estes são os destaques de hoje do Jornal do Senado, que começa agora. Plano de educação, licença paternidade e segurança marcam o semestre no Senado. Senado vai discutir tratamento para pacientes com doenças raras. Proposta que estabelece regras para profissionais da saúde estética será discutida no Senado. Boa noite. A Comissão de Segurança Pública aprovou neste primeiro semestre uma série de projetos de lei que aumenta as penas para vários tipos de crimes, como roubo de câmeras de vigilância, combustíveis e de celulares, e para o uso de menores de idade para a prática de delitos. A comissão também votou propostas que reduzem benefícios para condenados por crimes violentos e aumenta o tempo de internação de menores infratores. Repórter Bruno Lourenço.
2: A Comissão de Segurança Pública aprovou o aumento das penas para crimes de furto, roubo e receptação de câmeras de vigilância e sistemas de monitoramento eletrônico. Outro projeto votado no semestre tipifica e endurece as penas para os crimes de furto e roubo de petróleo, combustíveis e derivados. Numa tentativa de conter as perfurações clandestinas e o avanço de facções criminosas sobre o mercado de distribuição, o colegiado aprovou ainda a proposta que prevê punição maior para furto de celular para a prática de fraudes e outra que dobra a pena para o furto de aparelhos celulares e aumenta a penalidade para o roubo, que é a subtração do telefone com o emprego de violência. Dois projetos relacionados a menores de idade passaram pela CSP. Um deles acrescenta nova agravante genérica ao Código Penal para punir adultos que utilizam crianças ou adolescentes para cometer crimes. Outro admite até 10 anos de internação para adolescentes infratores, como defendeu o senador Fabiano Contarato, do PT do Espírito Santo.
3: Eu não acho razoável você explicar para uma mãe que teve a filha vítima de estupro, para um rapaz de 17 anos, que após estuprar, matou e ocultou o cadáver, ele vai ficar internado até 3 anos.
2: A Comissão de Segurança Pública também aprovou no semestre iniciativas que proíbem a concessão de liberdade provisória a réus acusados de crimes que resultem em morte dolosa, ou seja, cometidos com intenção, e de liberdade provisória ou medidas cautelares alternativas a presos em flagrante por crimes hediondos ou equiparados. O relator, senador Wilder Moraes, do PL de Goiás, diz que a impunidade e a soltura reiterada de criminosos perigosos alimentam os índices de violência.
4: Indivíduos que pratiquem delitos de tal natureza não devem ser agraciados com liberdade provisória. Criminosos que praticam crimes hediondos devem permanecer presos.
2: A Comissão de Segurança Pública ainda aprovou o projeto de lei que põe fim à soltura automática de presos caso a justiça atrase a revisão periódica da prisão preventiva.
1: O acesso a diagnóstico, medicamentos e tratamentos para pessoas com doenças raras estará em debate na Comissão de Direitos Humanos do Senado. A audiência pública vai reunir especialistas, representantes de pacientes e autoridades para discutir os desafios enfrentados por essa população. Um dos principais temas será a situação do Elevides, medicamento indicado para pacientes com distrofia muscular de Duchenne. A reportagem é de Patrícia Oliveira.
5: O debate sobre o acesso a terapias avançadas para doenças raras também vai tratar da situação regulatória do medicamento Elevides, usado no tratamento da distrofia muscular de Duchenne, uma doença que provoca perda progressiva da força muscular. A comercialização do remédio foi suspensa temporariamente devido a efeitos colaterais graves. A audiência deve reunir representantes da Anvisa, do Ministério da Saúde, da indústria farmacêutica, especialistas e familiares de pacientes. Para o senador Hermes Klan, do PL de Santa Catarina, a rapidez no acesso ao tratamento é fundamental para quem convive com a doença.
6: E é muito grave, é doído, a gente sente muito. Então, é para ontem, essa gente não pode esperar.
5: Devem ser discutidas também as políticas públicas voltadas a pessoas com doenças raras. A data da audiência ainda será definida.
1: O Senado deve analisar um projeto que define quais profissionais estão habilitados a atuar na área da saúde estética. A proposta busca estabelecer regras mais claras para o setor e evitar insegurança jurídica. A intenção é dar mais segurança tanto aos profissionais que prestam esses serviços quanto aos consumidores que buscam procedimentos estéticos. As informações com o repórter Douglas Castilho.
7: O texto limita a atuação profissional no setor àqueles que detêm formação superior específica
0: específica, como biólogos, biomédicos, enfermeiros, farmacêuticos, fonoaudiólogos ou fisioterapeutas. A medida, porém, não modifica as atividades que, por legislação específica, sejam reservadas aos formados em medicina ou odontologia. O autor do projeto, o senador Isalci Lucas, do PL do Distrito Federal, explicou o que muda caso a proposta seja aprovada.
7: O que é competência de um médico, odontólogo, é só eles. Esses demais profissionais só podem fazer aquilo que é ligado à atividade deles. Então, a gente garante, inclusive na lei, que haja fiscalização dos conselhos regionais, tenham realmente registro do conselho de todas as atividades, para poder ter legitimidade para atuar no mercado. Mas cada um dentro do seu quadradinho, vamos dizer.
0: Segundo a Sociedade Brasileira de Cirurgia Plástica, mais de 1.500.000 procedimentos estéticos são realizados por ano no Brasil. Na justificativa do projeto, o autor afirma que a segurança jurídica trazida pela proposta, que ainda aguarda distribuição para a comissão responsável, deve impulsionar ainda mais o crescimento do setor.
1: A senadora Damaris Alves, do Republicanos do Distrito Federal, apresentou um balanço das atividades da Comissão de Direitos Humanos no primeiro semestre de 2026. Como presidente da comissão, Damaris ressaltou que o colegiado manteve uma agenda voltada à análise de projetos de lei, ao recebimento de denúncias de violações de direitos humanos e à realização de audiências públicas. Segundo a parlamentar, os trabalhos resultaram na aprovação de propostas relacionadas à proteção das mulheres, da juventude e ao enfrentamento da violência.
8: A nossa comissão no Senado virou uma central de recebimento de denúncias de violações de direitos humanos. E toda denúncia, toda demanda que chega gera um processo interno dentro da comissão. Às vezes uma denúncia tem 6, 7 encaminhamentos. Então nós estamos dando resposta para o povo lá na ponta.
1: O plenário do Senado encerrou o primeiro semestre legislativo com a votação de propostas nas áreas de educação, direitos sociais e segurança pública. Entre os destaques estão o novo Plano Nacional de Educação, a ampliação da licença paternidade e o endurecimento de penas para diversos crimes. As matérias aprovadas buscam modernizar políticas públicas, ampliar direitos e reforçar o combate à criminalidade. Algumas propostas já seguiram para análise da Câmara dos Deputados, enquanto outras aguardam sanção presidencial. Os detalhes com o repórter Pedro Pincer.
9: O primeiro semestre de 2026 foi marcado por uma intensa agenda legislativa no Senado, com a aprovação de projetos importantes para o país. Na educação, o principal destaque foi o novo Plano Nacional de Educação, que define as diretrizes para as políticas públicas do setor até 2036. Entre as prioridades estão a ampliação do acesso à escola, a melhoria da qualidade do ensino e a redução das desigualdades. A senadora Tereza Leitão, do PT de Pernambuco, destacou o foco na qualidade.
10: Do ponto de vista dos objetivos gerais do PNE, é afirmativo em relação ao direito à educação, da educação básica à pós-graduação, estabelecendo a qualidade como foco, tal como demarcando desafios atinentes à redução de desigualdades, à erradicação do analfabetismo, à valorização profissional, com um modelo de financiamento que faça o plano vivo e não apenas uma carta de intenções.
9: Entrada no mercado de trabalho, conciliação entre família e emprego, autonomia econômica de mulheres e proteção de trabalhadores vulneráveis também foram temas discutidos no Senado no primeiro semestre deste ano. Parte dessas propostas já foi transformada em lei. Uma delas é a ampliação da licença paternidade, tema debatido há quase 20 anos no Congresso Nacional. Entre as contribuições do Senado na segurança pública no primeiro semestre de 2026, está uma ampla reformulação da lei penal brasileira com o objetivo de frear crimes patrimoniais e fraudes eletrônicas. Entre as principais mudanças, a pena máxima para furto simples passou de 4 para 6 anos. O furto de celular passou a ter tipificação qualificada e a pena mínima para roubo com resultado de lesão corporal grave subiu para 10 anos.
1: Com trabalhos técnicos de João Lira, o Jornal do Senado fica por aqui. Acompanhe agora as notícias da Câmara dos Deputados. Boa noite e até amanhã.

0: uso da substância bisfenol A em produtos infantis.
1: Política de apoio ao transporte rodoviário profissional avança na casa.
0: Boa noite. A Câmara começou a analisar a proposta que cria a política de apoio ao transporte rodoviário profissional. O texto foi aprovado pela CCJ e agora será debatido por uma comissão especial. A reportagem é de Paula Bittar.
2: A Comissão de Constituição e Justiça da Câmara aprovou uma proposta de emenda à Constituição que cria a Política Nacional de Apoio à Atividade de Transporte Rodoviário Profissional. A política tem o objetivo de assegurar infraestrutura mínima para o cumprimento das normas de segurança viária e trabalhista aplicáveis aos motoristas do transporte de cargas e de passageiros. O texto considera a infraestrutura mínima a existência em intervalos regulares de locais de repouso e descanso dotados de condições adequadas de segurança e higiene. A proposta prevê que a Política Nacional de Apoio à Atividade de Transporte Rodoviário Profissional seja criada pela União em articulação com estados, Distrito Federal, municípios e setor privado. O texto estabelece que o motorista em atividade de transporte rodoviário profissional não poderá ser penalizado por descumprir os intervalos de descansos se for reconhecida pelo poder público a falta de infraestrutura adequada no percurso. Além disso, enquanto não houver pontos de parada e descanso suficientes nas rodovias, os motoristas em viagens longas poderão fracionar o descanso diário. Hoje, a lei do caminhoneiro já prevê 11 horas de descanso por dia, das quais 8 seguidas. A PEC mantém essa regra e cria uma exceção. Em viagens longas, ou seja, com duração superior a 24 horas, o descanso poderá ser fracionado enquanto as rodovias não tiverem pontos de parada suficientes. No debate do tema na CCJ, o deputado Rodrigo de Castro, do União de Minas Gerais, destacou o benefício para os motoristas.
3: É uma medida que realmente beneficia aí motoristas profissionais do Brasil todo que merecem melhores condições de trabalho e o que essa Comissão de Constituição e Justiça, o que a Câmara dos Deputados proporciona a eles nesse momento é isso, a busca de melhores condições de trabalho, portanto também maior segurança, maior conforto para eles e maior segurança para todos os brasileiros.
2: A proposta que cria a Política Nacional de Apoio à Atividade de Transporte Rodoviário Profissional ainda precisa ser aprovada por uma comissão especial e pelo plenário da Câmara em 2 turnos de votação. Da Rádio Câmara de Brasília, Paula Bittar.
1: Transportes. Charles Fernandes, do PSD da Bahia, pede agilidade nas obras de pavimentação da BR-030 no trecho entre Cocos e Mambaí, município de Goiás. Na opinião do deputado, a obra é fundamental para reduzir os custos do frete e impulsionar o escoamento da produção agrícola regional.
4: São centenas e centenas de produtores que estão ali produzindo sem ter as condições ideais de levar os seus produtos para os portos ou para os grandes centros, devido à dificuldade do frete. O que nós queremos agora é que esse segundo trecho seja concluído o mais rápido possível, para que possamos ir naquela parte da Bahia nascer uma nova Matopiba.
0: Charles Fernandes acrescenta que a conclusão da BR-030 vai encurtar em quase 200 quilômetros o trajeto entre o centro do Brasil e o litoral baiano. Para ele, o novo corredor asfáltico vai gerar turismo, desenvolvimento e integração para os estados da Bahia e de Goiás.
1: Saúde. A proibição de BPA em produtos infantis foi aprovada na Comissão de Constituição e Justiça e já pode virar lei. Saiba mais sobre o assunto na reportagem de Sofia Peçanha.
5: A Comissão de Constituição e Justiça aprovou o projeto que proíbe a comercialização e a oferta gratuita de mamadeiras, bicos e chupetas que contenham a substância bisfenol A em sua composição. O texto já foi aprovado pelo Senado e altera a lei que trata da regulamentação de produtos destinados a lactantes e crianças de primeira infância. O bisfenol A, conhecido como BPA, é um composto químico utilizado na fabricação de plásticos resistentes, comuns em recipientes e utensílios do dia a dia. Em contato com alimentos e bebidas muito quentes, esses produtos podem liberar o BPA, que é cancerígeno, trazendo possíveis riscos à saúde, especialmente de bebês e crianças pequenas. O relator nas comissões de saúde e de Constituição e Justiça, o deputado Diego Garcia, do Paraná, destacou que o projeto adota uma medida preventiva de proteção à saúde infantil, especialmente diante da vulnerabilidade de bebês e crianças pequenas à exposição a substâncias químicas.
6: O objetivo desse projeto é proteger principalmente os bebês e as crianças pequenas de substâncias que possam representar riscos à saúde. Ela reforça uma postura preventiva, especialmente em produtos utilizados diretamente na alimentação e no desenvolvimento infantil. É uma medida de cuidado com a primeira infância e de segurança para as famílias brasileiras.
5: Durante a discussão, o relator também ressaltou que a proposta acompanha normas sanitárias já adotadas pela Agência Nacional de Vigilância Sanitária, Anvisa, e por órgãos reguladores em outros países, que vem estabelecendo limites ou restrições ao uso do bisfenol A em produtos infantis.
6: O projeto ajuda a fortalecer regras sanitárias e incentiva a indústria a investir em materiais cada vez mais seguros. Por isso, vários órgãos reguladores passaram a discutir limites e restrições para o uso dessa substância em produtos infantis. Então, esse projeto, ele fortalece essa proteção e dá mais segurança jurídica e sanitária para a população.
5: Durante a votação, as comissões rejeitaram outras 6 propostas analisadas em conjunto, que previam restrições mais amplas ao uso do BPA e de outras substâncias químicas. A avaliação foi de que regras mais detalhadas sobre fiscalização e regulamentação devem ser definidas pelo Poder Executivo, por meio de órgãos técnicos como a Anvisa. Dessa forma, como a Câmara aprovou o texto do Senado sem mudanças, a proposta poderá seguir diretamente para a sanção presidencial. Da Rádio Câmara de Brasília, Sofia Pessei.
7: Segurança Pública.
0: Flávia Moraes, do MDB Goiano, alerta para o aumento dos casos de feminicídio no Brasil. Ela defende a aprovação de proposta que cria o Sistema Nacional de Enfrentamento da Violência contra Meninas e Mulheres, com destinação de até 5 bilhões de reais para políticas públicas.
8: Apesar de nós termos no Brasil uma das leis mais completas do mundo no enfrentamento à violência contra a mulher, inclusive com a tipificação do feminicídio, é assustador o quanto os números têm aumentado. Nesse ano de 2026, no primeiro semestre, é um número recorde de mulheres mortas no nosso país. É um fenômeno que nós precisamos entender. E aqui, enquanto parlamentar, acompanhando os trabalhos da coordenação das mulheres, da Procuradoria da Mulher, nós estamos aí trabalhando um pacto envolvendo vários poderes, um pacto de combate ao feminicídio e também apresentando leis, apresentação conjunta de uma norma que vai garantir mais 5 bilhões de investimentos no enfrentamento à violência contra a mulher e ao feminicídio.
1: Flávia Moraes ressalta que as procuradorias da mulher das casas legislativas fortalecem a rede de apoio, proteção e acolhimento às vítimas de ameaças e violência. Ela cita a criação dessa instância de atuação na Assembleia do Estado de Goiás como passo importante para o combate ao feminicídio.
7: Justiça.
0: Câmara determinou que o agressor pague pelo tratamento de saúde da vítima e agora o projeto está sendo analisado pelos senadores. A repórter Maria Neves tem os detalhes de como a cobrança será feita.
9: A Comissão de Constituição e Justiça da Câmara dos Deputados aprovou o projeto que obriga o agressor a pagar os tratamentos de saúde, inclusive mental, da mulher vítima de violência doméstica. O pagamento de tratamentos de saúde se estende também aos filhos do casal. Pelo texto aprovado, o juiz poderá inserir os custos com médicos, psicólogos e assistentes sociais no valor da pensão alimentícia devida à vítima pelo agressor. A deputada Laura Carneiro, do PSD do Rio de Janeiro, autora do projeto, lembra que hoje, normalmente, as vítimas de violência são acolhidas pelo Sistema Único de Saúde e pelo Sistema de Assistência Social com recursos públicos, o que ela considera injusto.
10: Hoje, quando uma mulher sofre violência doméstica, o Estado oferece atendimento de saúde e suporte psicológico. Isso é um direito, claro. No entanto, meu projeto estabelece uma regra de justiça. Quem deve pagar por esse tratamento? É o agressor. O agressor passará a ter obrigação legal de ressarcir todos os custos do SUS e do Sistema de Assistência Social. Não é justo que a sociedade inteira pague a conta de uma violência cometida por um indivíduo.
9: A redação aprovada foi proposta pela relatora na Comissão de Defesa dos Direitos da Mulher, deputada Sâmia Bonfim, do PSOL de São Paulo. No texto original, Laura Carneiro sugere a criação de uma pensão mensal para pagamento dos custos médicos da vítima de violência depois da conclusão do processo judicial. Essa obrigação não seria necessariamente considerada pensão alimentícia. O projeto inicial também prevê a prisão do agressor que não pagar a pensão devida para tratar as consequências da ofensa. Sâmia Bonfim, no entanto, lembra que a prisão por dívida é proibida no Brasil por meio da Convenção Americana de Direitos Humanos, incorporada à legislação brasileira com status constitucional. A única exceção a essa regra é a pensão alimentícia, que pode acarretar prisão do devedor inadimplente. Da Rádio Câmara de Brasília, Maria Neves.
7: Desenvolvimento Regional.
1: A Câmara aprovou o projeto de Ayrton Faleiro, do PT do Pará, que inclui como beneficiários de recursos de fundos constitucionais de incentivo regional os empreendimentos de economia criativa. Ele explica que o objetivo é estimular a produção sustentável e apoiar iniciativas ligadas à cultura e ao turismo.
11: Os fundos constitucionais, eles foram aprovados aqui no Congresso para corrigir primeiro as desigualdades regionais entre Norte, Nordeste, Centro-Oeste, com o resto do Brasil, mas também para corrigir as desigualdades sociais. E com essa aprovação virando lei, nós vamos ter então a oportunidade de famílias, associações e cooperativas buscar um financiamento e desenvolver essa sociobioeconomia que vai impulsionar o que nós podemos chamar dessa economia limpa e saudável.
0: Segundo Ayrton Faleiro, os fundos constitucionais têm como público prioritário as populações regionais, a exemplo das comunidades amazônicas. O deputado acredita que a nova legislação abre caminhos para conciliar o desenvolvimento econômico com a preservação ambiental.
7: Comissões.
1: A Comissão de Constituição e Justiça da Câmara concluiu no primeiro semestre uma série de votações, entre elas a redução da maioridade penal e o fim da escala 6x1.
0: A repórter Paula Bittar acompanhou o balanço das votações na comissão nesta primeira etapa do ano e tem os detalhes.
12: Fim da escala 6x1, redução da maioridade penal e mudança nas regras para a cobrança do IPVA estão entre as propostas aprovadas pela Comissão de Constituição e Justiça neste primeiro semestre de 2026. No último dia de votações, no primeiro semestre, o presidente da comissão, deputado Leur Lomanto Júnior, do União da Bahia, apresentou um balanço dos trabalhos do colegiado. De acordo com os dados apresentados pelo presidente, a comissão aprovou neste semestre 1.089 proposições legislativas e ouviu em audiência pública 19 convidados entre especialistas, representantes de instituições públicas e da sociedade civil. O parlamentar ressaltou a aprovação de propostas de grande repercussão popular, como as propostas de emenda à Constituição que acabam com a escala de 6 dias de trabalho por 1 de descanso e a proposta que reduz a maioridade penal dos atuais 18 para 16 anos de idade. Leur Lomanto Júnior também citou a aprovação de medidas relacionadas à segurança pública, como a proposta que inclui as guardas ou polícias municipais e os agentes de trânsito entre os órgãos que compõem a segurança pública no país e ao sistema tributário, como a que altera os critérios de cobrança do IPVA.
13: Chegamos ao encerramento deste primeiro semestre legislativo com a certeza de que a Comissão de Constituição e Justiça e de Cidadania cumpriu mais uma vez o seu papel como a principal instância de controle da constitucionalidade, da juridicidade e da técnica legislativa da Câmara dos Deputados.
12: Outras propostas aprovadas pela CCJ neste semestre e citadas por Leur Lomanto Júnior foram a que proíbe a discriminação contra pessoas com transtorno do espectro autista, a que regulamenta o exercício da profissão de conservador restaurador de bens culturais e a que torna obrigatória a presença de um profissional de educação física em entidades formadoras de atletas e escolinhas de esportes. Da Rádio Câmara de Brasília, Paula Bittar.
7: Trabalho.
1: É Reginaldo Lopes, do PT de Minas Gerais, autor da proposta que reduz a jornada de trabalho para 40 horas semanais, sem redução de salários, reforça a importância do fim da escala 6x1 e reitera que o Brasil já está preparado para esta nova realidade.
14: Nada justifica não terminar com essa escala. Ou seja, a economia brasileira, o país, estão preparados para o fim dessa escala. Nós queremos uma escala mais humanizada. Essa emenda constitucional é a maior reforma para 37,8 milhões de trabalhadores e trabalhadoras que vão ganhar mais um dia de descanso semanal remunerado, serão 2 dias de descanso semanal remunerados, além da redução da jornada de 44 horas para 40 horas. Uma grande entrega que eu tenho alegria de ser o autor dessa proposição legislativa para garantir qualidade de vida para os brasileiros e brasileiras.
0: Reginaldo Lopes explica que o texto prevê regras especiais para setores como saúde, segurança e transporte e medidas de apoio para microempresas manterem os níveis de emprego. Mas antes de mudar o texto constitucional, a proposta ainda precisa ser aprovada pelo Senado.
7: Meio ambiente.
1: Comissão aprova projeto que reforça a redução das emissões poluentes do programa Mover. A repórter Júlia Lopes nos conta qual o ponto da proposta.
15: A Comissão de Ciência, Tecnologia e Inovação da Câmara aprovou uma proposta que inclui entre as diretrizes do programa Mover a redução das emissões de gases poluentes em veículos automotores. O programa Mobilidade Verde e Inovação, conhecido como Mover, foi sancionado pelo presidente Lula em 2024 e é voltado para apoiar a descarbonização dos veículos brasileiros, o desenvolvimento tecnológico de baixo carbono e ampliar a competitividade da indústria brasileira. Para o relator do projeto, deputado Davi Soares, do Podemos de São Paulo, a medida contribui para a redução de gases poluentes e se alinha com outros projetos do governo, como o programa Melhor Ar, do Ministério dos Transportes.
16: Entendemos que a alteração pretendida pelo projeto número 157/2025 é relevante na medida em que alinha as diretrizes do programa Mover às de outros programas do governo, colaborando de forma importante para a preservação e a qualidade do ar, com inquestionáveis benefícios para a saúde da população, particularmente aquela que vive em centros urbanos.
15: Os autores do projeto, a deputada Adriana Ventura e o deputado Ricardo Salles, ambos do Novo de São Paulo, destacam que a transição para biocombustíveis já prevista no programa Mover não elimina totalmente os problemas relacionados às emissões. Eles lembram que os veículos movidos a etanol ou biodiesel continuam emitindo poluentes prejudiciais como monóxido de carbono. A proposta, que inclui a redução das emissões poluentes de veículos entre as diretrizes do programa Mover, deve seguir agora para análise na Comissão de Meio Ambiente. Da Rádio Câmara de Brasília, Júlia Lopes.
7: Consumidor.
0: Projeto em análise na Câmara estabelece que uma parte dos ingressos para jogos de futebol, shows e eventos culturais seja vendida em guichês físicos. Ao defender a proposta, Dr. Luiz Ovando, do PP de Mato Grosso do Sul, observa que a medida garante o acesso de pessoas que enfrentam dificuldades com plataformas digitais.
17: Normalmente, os ingressos, principalmente partida de futebol, eles são disponibilizados na rede de internet. E de uma maneira geral, as pessoas que não são hábeis no manejo da tecnologia, elas têm dificuldade de ter acesso a esses ingressos. Então, esse projeto, ele visa deixar em aberto uma certa quantidade, uma certa porcentagem de ingressos para que as pessoas possam se dirigir ao guichê e comprar esses ingressos. Mecanismo de combate à compra automatizada em larga escala é uma prática que prejudica o consumidor comum.
1: De acordo com o Dr. Luiz Ovando, a iniciativa está respaldada no Código de Defesa do Consumidor e visa combater a ação abusiva de cambistas no ambiente virtual. Ele reforça que a medida traz mais transparência ao mercado de entretenimento e inclusão social.
0: Termina agora o jornal Câmara dos Deputados, produzido pela Rádio Câmara, com trabalhos técnicos de Everson Urani e apresentação de José Carlos Andrade e Luciana Vieira. Uma boa noite para você.
1: Uma ótima noite. A Voz do Brasil volta amanhã.
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na Clube, tá bom demais, muito legal ter você aqui mais uma noite, vamos que vamos, o Ramon Ramonzito tá chegando até as 2 da manhã com você, muita música boa, viu? Prepara o coração aí. E é muito bom saber que você tá aí na audiência da Clube, você de todo o Brasil vai participar com a gente através do 0800-342-1055. 2 vagas para o encontro marcado Clube com Zé Neto e Cristiano. Gente, é um show exclusivo, inesquecível, preparado especialmente para os ouvintes da Clube de todo o Brasil. Uma experiência única, com muita emoção, músicas e momentos especiais ao lado da galera da sua Clube. 2 vagas para o encontro marcado Clube com Zé Neto e Cristiano. Bora participar? 0800-342-1055. Ainda tem a nossa perguntinha para você mandar o seu áudio, escrever também no WhatsApp da Clube. E aí, quem da sua família inspira você? Quem é a pessoa da sua família que mais inspira você? Pode ser sua mãe, seu pai, um avô, avó, um irmão, uma irmã, um filho, uma filha, um tio, uma tia, ou qualquer familiar que marcou sua vida. Conte pra gente aí, quem é a pessoa da sua família que mais inspira você? Participe aí. 0800-342-1055. Nessa hora vai ter Vanessa Carlton, vai ter Kid Abelha, Elton John, Fergie, Bon Jovi, Bee Gees, Carly Simon e muito mais no Sonzão da Clube.

0: Clube, rádio oficial da música boa, Phil Collins, You Be In My Heart, aqui no Love da Clube, começou especialmente pra você.
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0: Seja bem-vindo, bem-vinda você de todo o Brasil interagindo, participando junto com a gente, através do 0800-342-1055, já tem presente pra você, aliás, né, convites, a Clube vai te convidar. Duas vagas para o encontro marcado Clube com Zé Neto e Cristiano. Boa sorte para você. Obrigado pela companhia de sempre aqui no Som da Clube. Sobre a perguntinha, você que tá chegando agora, quem é a pessoa da sua família que mais inspira você? Pode ser sua mãe, seu pai, um avô, sua avó, um irmão, uma irmã, um filho, uma filha, um tio, uma tia ou qualquer familiar que marcou sua vida e marca sua vida, né? Conta pra gente aí quem é a pessoa da sua família que mais inspira você. Fique à vontade, o WhatsApp da Clube tá liberado. Boa noite, quem fala?
2: É o Hudson, vigilante do estádio Mané Garrincha.
0: Fala, Hudson, bem-vindo.
2: Respondendo a enquete aí de hoje, com certeza as duas pessoas que mais me inspiram é a minha mãe e a minha filha.
0: Certo.
2: É por elas que eu tento ser dia após dia um ser humano melhor, um homem justo e honesto para com as pessoas. É isso aí, na Clube tá bom demais.
0: Obrigado, Hudson, pelo comentário, pela participação aqui no Som da Clube. Grava o seu áudio também, 0800-342-1055, tá? Tá liberado pra você. Kid Abelha, clássico nacional, aqui no

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0: Ele tá bom demais. Shania Twain, From This Moment On. Aqui no Love Songs da Clube, falando de amor com muita música, você interagindo, participando o tempo todo aqui, através do 0800-342-1055. Um alô pro Douglas de Ijuí, tá ligado? Rio Grande do Sul, valeu! A inspiração dele é o pai dele, que era vigilante, e ele também tá nessa carreira. Obrigado, Douglas, do Rio Grande do Sul, tá com a gente. Grava o seu áudio também, fique à vontade, tá? 0800-342-1055. Clica lá em gravar áudio. Combinado? Patrícia de Lusiânia, bem-vinda!
1: E uma pessoa que me inspira, Ramon, são meus pais, né? Meu pai e minha mãe são pessoas que me inspiram.
0: Certo.
1: Tudo que eu faço é dedicado a eles. Então, são pessoas que eu quero respeitar pro resto da vida. Uma ótima noite pra você. Aqui é Clube, tá na Clube, tá bom demais.
0: Valeu, obrigado, Patrícia, pela participação e opinião aqui no Som da Clube. 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

0: Frequência Clube, Queen, Love of My Life, clássico internacional aqui no Love Songs da Clube.
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0: E agora, duas vagas pra você, Sofia Almeida Costa, de Sobradinho 2, final do fone 5617. Sofia Almeida Costa, de Sobradinho 2, final do fone 5617. Está sendo convidada em duas vagas para o encontro marcado clube com o Zé Neto e Cristiano. Parabéns! Continue você.

0: imaginou a gente juntinho? Vai ser bom demais, hein?
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1: Preparado, preparada, no ar a segunda hora do Love até meia-noite, você participando o tempo todo, interagindo, escrevendo, gravando áudio também, tá? 0800-342-1055, tá liberado pra você participar também. 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Ou com sal, com açúcar, aí é com você, tá? 0800-342-1055, responda também a nossa pergunta até as duas. Quem é a pessoa da sua família que mais inspira ou inspirou você? Pode ser sua mãe, seu pai, um avô, uma avó, um irmão, uma irmã, um filho, uma filha, um tio, uma tia ou qualquer familiar que marcou a sua vida. Conta pra gente aí, a sua inspiração aí, no dia a dia. Beleza? Combinado? Nessa hora você vai ouvir Roxette, Alex Warren, Djavan, Whitesnake, The Cranberries, Toto e muito mais. São as mais lindas canções pra você, aqui no Som da Clube. Participe. Tracy Chapman, Baby Can I Hold You, na Clube.

0: aí tocando o som que toca você, Djavan Oceano, na noite da clube. Bom demais, né?
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0: Que legal que você tá curtindo a programação da clube, muito romântica pra você. Até as duas. Depois das duas tem a Madrugada Viva. Segue nesse ritmo também, apaixonado, apaixonante, tá? Continue sempre interagindo e participando aqui. Ele voltou. 0800-342-1055. Daqui a pouco de presente tem pipoqueira elétrica Mondial pra você fazer aquela festa aí na sua casa por conta da clube, né? Boa noite pra Andréia de Ivaiporã, Paraná. Ela escreveu o seguinte: a minha inspiração é minha mãe, uma mulher guerreira. Criou 6 filhos com muita firmeza e amor. Hoje somos bons homens e mulheres por causa do exemplo dela. Um beijo pra minha mãe, Maria de Lourdes. Tá na clube, tá bom demais. Obrigado, Andréia. Valeu. E vai por ano, o Paraná tá com a gente também através do 0800 aqui da clube. O Thiago. Oi, Thiago. Boa noite pra você, Thiago. Tá com a gente também. Obrigado. Gravou um áudio pra gente aqui. Rode tá com a gente também e tá querendo participar das promoções. Fica sempre ouvindo aí para participar. Sim, já tá participando de outras promoções também através do 0800-342-1055, tá bom? Rode, obrigado pela participação e audiência aqui no Som da Clube. Você pode gravar o seu áudio também, ouvinte clube, é isso mesmo, viu? Fique à vontade para gravar o seu áudio aqui no 0800 da Clube. Comenta aí, ouvinte clube, oi!
2: Boa noite, Ramon!
0: Boa noite!
2: Boa noite, Rádio Clube FM!
0: E aí?
2: É, bem, Ramon, respondendo a enquete aí.
0: Conta aí.
2: A pessoa da minha família que mais me inspira, meu amigo, embora Deus, né, a tenha, é a minha mãe.
0: Aí
2: é
0: sim.
2: Aquela que, mesmo enfrentando lutas e dificuldades, nunca deixou de acreditar, de lutar e de seguir em frente.
0: Certo.
2: É alguém que me ensinou, através de exemplo, que a verdadeira força não está em nunca cair, mas
0: isso,
2: em sempre encontrar motivo para se levantar.
0: Boa.
2: Tá na clube? Tá bom demais.
0: Ricardo, obrigado, Ricardo, pela participação, né? Porto de Galinhas, Pernambuco, sempre com a gente também na audiência da clube. Responda aí, quem é a pessoa da sua família que mais inspira você? A sua mãe,

0: você curtiu aqui no som da sua clube, você de todo o Brasil, Backstreet Boys, As Long As Love Me, matando saudade aqui no som da clube, é o Love, até meia-noite, daqui a pouco meia-noite começa o Por Amor, sua música boa também, a sua participação o tempo todo. Agora através do 0800-342-1055, já já tem pipoqueira elétrica Mondial de presente, grava o seu áudio respondendo aí a nossa perguntinha, tá? Vai um alô aqui pra Ana de Uberlândia e toda a sua família, né, Ana? Você falou que tá todo mundo ouvindo aí. Ana, valeu, obrigado, Uberlândia e toda a família aí. Obrigado pela companhia aqui no Som da Clube. Sobre a perguntinha, comenta aí, ouvinte clube.
1: A minha inspiração é minha mãe. Eu fui criado só eu e ela.
0: Olha.
1: Não tive pai, não tive irmão. Sou filho único, então minha inspiração é muito nela. Aqui é da Besta Gotinha Norte, tá na Clube, tá bom.

Oliveira, octogonal, final do fone 6293. Pedro Cardoso Oliveira, octogonal, final do fone 6293. Tá ganhando a pipoqueira, se deu bem aqui na clube. O Love Songs, de volta amanhã às 10 da noite. Já já tem o Por Amor, fica aí.

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que marcou sua vida. É uma inspiração para você. Conte pra gente. 0800-342-1055. Nessa hora vai ter Titãs, vai ter Marillion Beautiful, Air Supply, Bryan Adams, Kelly Clarkson, George Michael, Tim Maia, Duran Duran.

0: Esse é Clube mexendo com as suas emoções. Beautiful Marillion aqui no Por Amor da Clube, que segue até as duas. As duas começa pra você, vai começar a madrugada viva nesse clima especial de mais um dia, começando com você aqui no som da Clube, você interagindo e participando aqui no 0800-342-1055, tá bom? Daqui a pouco de presente pra você tem a panela elétrica de arroz Mondial. E você vai fazer coisas gostosas nessa panela aí, tá bom? Boa sorte pra você. Grava o seu áudio, fique à vontade pra responder a nossa perguntinha. Patrícia Tavares, Campo Limpo, São Paulo, comenta aí, vai.
1: A pessoa que inspirou muito, né? Minha irmã, né?
0: Sua irmã.
1: Aquela mulher era guerreira, viu? Ela já se foi, mas deixou um legado pra toda a família. Certo. Tá na clube, tá bom demais.
0: Obrigado, Patrícia, pela sua participação, pelo seu comentário aqui no Som da Clube. Comenta você também, tá? Fique à vontade. 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

0: Música Clube, a rádio oficial da música boa. George Michael no som da Clube. Que legal ter a sua companhia, a sua audiência o tempo todo aqui. A Clube segue ao vivo 24 horas para você curtir muita música boa e ganhar os melhores prêmios, os melhores presentes. Daqui a pouco de presente para você tem a panela elétrica de arroz Mondial. Para você fazer coisas gostosas nesta panela elétrica, vai ser toda sua, tá? Participe aí no 0800-342-1055. Grava o seu áudio respondendo a nossa perguntinha também. Fabrício de Minas Gerais, sempre com a gente, comenta aí, vai.
1: Sou bem quieto.
0: Ah, o que você acha?
1: Seria os meus pais, viu?
0: Ah,
1: não resta nenhuma dúvida,
0: né? Entendi.
1: Tá da Clube, tá bom demais.
0: Obrigado, Fabrício de Minas Gerais. E aí? Quem é a sua maior inspiração? Na sua família aí? Pode ser um amigo também?

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0: Muito bom, hein? Panela elétrica de arroz Mondial, quem tá ganhando? Larissa Moura Lopes do Vajão, final do fone 3441. Larissa Moura Lopes do Vajão, final do fone 3441. Se deu bem, viu? Ganhou a panela elétrica de arroz Mondial. Vai fazer coisas gostosas. Bom demais, hein, Larissa? Ouvinte Clube é ouvinte feliz. Sempre participando e ganhando aqui na Clube.
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segue ao vivo via satélite para todo o Brasil. Bom dia para você. Quarta-feira, 22 de julho de 2026, 1 e 2. Vamos que vamos participando. 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Participe dessa promoção e viva essa experiência inesquecível com a Clube. Vai curtir? Você quer ganhar? Você gosta do Zé Neto e Cristiano? Ah, então você vai participar, tá bom? Olha, o 0800-342-1055 tá liberado para você interagir, escrever também e gravar. Você clica nele, aí você coloca lá, clica lá, participar no Por Amor, um exemplo. Aí tá lá, Por Amor, você clica também no Por Amor. Participar via áudio, você grava o seu áudio ou escreve também. É fácil, tá? 0800-342-1055. Continue também respondendo a nossa perguntinha. Quem é a pessoa da sua família que mais inspira você? Mais foi inspiração para você ou é inspiração para você? Pode ser sua mãe, seu pai, um avô, uma avó, um irmão, uma irmã, um filho, uma filha, um tio, uma tia ou qualquer familiar que marcou sua vida, que é uma inspiração para você hoje em dia, tá? Conta pra gente aí. 0800-342-1055. Nessa hora vai ter Mariah Carey, vai ter Aerosmith, Bonnie Tyler, Hanson, Culture Club, Chicago, Pepeu Gomes e muito mais no som da Clube. A gente abre a segunda hora do Por Amor com esse baita clássico da música internacional. Johnny Warwick, Elton.

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Aqui é Clube, a rádio oficial da música boa. Essa é inesquecível, né? Bonnie Tyler, saudosa. Que voz, hein, gente? Total Eclipse of the Heart, um eclipse total do coração. Mais uma que você curtiu aqui no Por Amor, que vai até as duas a madrugada viva nesse clima especial também. É pra você começar mais um dia junto com a gente no Som da Clube, quarta-feira, 22 de julho de 2026. Já já dois ingressos para o evento do ano, 15 anos de Zé Neto e Cristiano, que acontece dia 17 de outubro na Arena Mané Garrincha.

É familiar que marcou a sua vida, te inspirou, né? Te ajudou também, te inspirou, te deu aquela força. Conta pra gente aí, que marcou a sua vida. 0800-342-1055. 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Bom demais. Os melhores presentes pra você e as melhores músicas só aqui na Clube. E tem mais, hein?

0: na Clube Tá Bom Demais, Chicago, You're the Inspiration, aqui no Por Amor da Sua Clube. Que legal ter a sua participação o tempo todo aqui no Som da Clube, você interagindo, participando, escrevendo aí no WhatsApp da Clube, tá? 0800-342-1055, você de todo o Brasil, grava o seu áudio, escreva também nesse WhatsApp aí, tá? Mais um dia com você, meio de semana, quarta-feira, sensacional. Continue participando aí e respondendo sobre a nossa perguntinha até as duas, combinado? Comenta aí, ouvinte clube.
1: E a pessoa que eu mais me espero são meus pais.
0: Ah, é?
1: Eles criaram 10 filhos.
0: Eita, 10?
1: E nenhum virou vagabundo, todo mundo é um trabalhador.
0: Aí sim.

1985. Tema da novela Rock Santeiro, um dos temas. Você lembra dessa aí? O baiano Pepeu Gomes, Mil e Uma Noites de Amor.

0: amor, que legal ter você o tempo todo aqui. Na sequência, a Madrugada Viva com muita música linda, muita música boa e a sua participação o tempo todo aqui, tá bom? Hugo, Planaltina, Goiás, bem-vindo, comenta aí, vai.
1: Sobre a enquete, me inspirei sempre nos meus pais.
0: Ah, é?
1: Também.
0: Aí sim, hein?
1: Foram pessoas muito honestas, né?
0: Certo.
1: E isso foi passado pra gente e a gente carrega até hoje, graças a Deus.
0: Legal.
1: E é passado de pai pra filho, enfim.
0: A tradição, né?
1: Graças a Deus.
0: Aham.
1: Aqui é clube, tá na clube, tá bom demais, logo nas promoções.
0: Valeu, Hugo. Planaltina, Goiás com a gente. Obrigado pela participação, pela audiência aqui no Som da Clube.
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0: E agora, dois ingressos pro evento do ano, hein? 15 anos, showzaço aí, Zé Neto e Cristiano, né? O maior show da história. Bom demais, hein, dessa dupla aí. Dia 17, na Arena Mané Garrincha, quem tá ganhando é você, Matheus Alves Rocha, de Vicente Pires. Final do fone 1880. Matheus Alves Rocha, Vicente Pires, final do fone 1880. Tá se dando bem, tá ganhando então. Dois ingressos aí pro evento do ano, 15 anos, de Zé Neto e Cristiano. 1987. Quem lembra, hein? Muita gente, né? Dançou, namorou e por aí vai. A gente se fala às 10 da noite no Love Songs da Clube. Vem aí a Madrugada Viva.

E falar a respeito de pessoas que a gente não gosta tanto, né? Todo mundo tem aquela pessoa que, se pudesse escolher, nunca mais cruzaria pelo caminho, né? Tem aquelas pessoas que realmente a gente gosta de evitar. Aí começa o dilema. Tem quem muda até a rotina, né? Pra evitar encontrar essas pessoas. E tem quem, quando dá de cara, vira especialista em olhar pro outro lado. Eu quero saber de você o seguinte, ó. Você evita lugares para não encontrar pessoas que não gosta ou não liga, né? Quando encontra pessoas indesejadas, finge que não vê. O que você faz? Você evita lugares para não encontrar pessoas que você não gosta ou você não tá nem aí, vai e se encontrar a pessoa lá, finge que não vê ela. O que você faz? Conta aí pra gente, grava seu áudio, manda pra clube. No final dessa hora tem a caixa de som Bluetooth Aiva. É bem bacana, aquele somzão de qualidade pra você ouvir a clube em todos os lugares. É bom demais. Pra gente começar tem John Legend, All of Me. Bom dia.

0: começando essa quarta-feira junto com a gente.
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0: Daqui a pouquinho tem a caixa de som Bluetooth da Aiva, hein? Sensacional, aquele som de qualidade pra você levar aquela caixinha de som pro churrasco, na beira da piscina. Tá na cozinha, você leva ela. Vai pro quarto, você leva ela. Gente, é bom demais. E aí, você tá querendo esse super presente da Clube? Então manda sua mensagem pra gente, fica à vontade, participa, tá bom? Quem sabe você leva. 0800-342-1055 é o nosso WhatsApp pra todo o Brasil. Sempre é muito bom ter você por aqui participando, tá bom? Ó, bate-papo de hoje, eu quero saber de você o seguinte, de repente, né? Você não gosta de uma pessoa, você evita lugares por conta de alguém que você não gosta, ou você vai, não esquenta a cabeça, se você encontrar a pessoa, né? Você finge que não vê. Como que funciona? Conta aí pra gente, grava seu áudio. Ô Patrícia, e no seu caso, menina? Fala aí pra gente.
2: É uma pessoa que eu evito, né? Aliás, né? Não é só eu, né? A família toda, né? Que faz intriga pra qualquer pessoa que chega, né? Minha irmã, aquela ali é uma pessoa que gosta de fazer intriga pra qualquer pessoa.
0: Eita.
2: Tá na clube, tá bom demais.
0: Tá bom, beijo pra você, Patrícia. E você, tem alguém? Conta aí pra gente então, manda sua mensagem. Chegando por aqui, Century, Lover Y, recordando esse grande clássico. Bom dia.

ouve a rádio oficial da música boa. Hi, Stay on the Road. Pra você um ótimo dia. Vamos falar da Mega Sena. Pois é, gente, ninguém acertou as 6 dezenas da Mega Sena. E o prêmio está acumulado em 62 milhões de reais. As dezenas sorteadas foram 08, 28, 30, 37, 39 e 60. Com 5 acertos, 22 apostas vão levar um pouco mais de 79 mil reais cada. Já com 4 acertos, 2.287 apostas vão receber um pouco mais de 1.266 reais. Amanhã teremos, na quinta-feira, é amanhã, pois é, amanhã teremos mais um sorteio da Mega, tá bom? Pra você que vai jogar, vai fazer aquela fezinha, boa sorte. 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

0: piscina, no acampamento, gente, é bom demais, hein? Tá querendo esse presente? Manda sua mensagem aí, ó, 0800-342-1055 é o nosso WhatsApp pra todo o Brasil. Sol Nascente, quem tá curtindo é a Marta, Jardim Botânico, a Vanessa, São Gonçalo do Amarante, tá o Jadson e a sua irmã Ângela, obrigado pela companhia. Um abraço pra toda a galera da Usina Guaíra, ligados, curtindo a Clube, começando muito bem essa quarta-feira. Valeu, rapaziada, nossos amigos, nossos companheiros do Palito Doce. E hoje nós estamos trocando uma ideia e falando a respeito daquelas pessoas que a gente não gosta tanto, né? Eu quero saber se você evita lugares para não encontrar pessoas que você não gosta. Ou de repente, quando você encontra essas pessoas indesejadas, você finge que não vê. Você até vai, fala, pô, eu vou. Não ligo muito não, mas quando eu encontro, eu também, né, finjo que não vejo. No seu caso aí, Azeitona, o que que você faz, rapaz? Conta aí pra gente.
1: Antigamente, quando a gente é mais novo, até eu dava bola, fazia assim, né? Fazia de tudo pra não encontrar com a pessoa, mas a gente vai ficar pegando uma certa idade, sabe que não tá ligando mais pra nada? O que vinha, Lu, ultimamente não tá dando bola mais pra isso, não. Quem quer gostar de mim, gosta. Quem não quer, vai lamber sabão. Aí, e ó, é vida que segue. Grande abraço, clube! Tamo nós! Madrugada!
0: Valeu, Azeitona! Abraço pra você!

0: Clube tá bom demais. A rádio oficial da música boa. Jojo, Cholido, Cholei.
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0: Pra você que tá aí levantando agora, se preparando pra mais um dia, seja muito bem-vindo aqui na Clube. Você que está no seu plantão, ouvindo a gente no seu trabalho, levando a Clube de carona. Ó, daqui a pouquinho tem aquela caixa de som Bluetooth Aiva. Tá querendo? Manda sua mensagem aí pra gente. 0800-342-1055. Já aproveita pra responder a nossa pergunta, né? Eu quero saber se você evita lugares para não encontrar pessoas que você não gosta. Tem gente que acaba não indo, né? Fala assim, ó, não vou naquele lugar porque eu sei que a pessoa vai estar lá e eu não quero ver a pessoa. Ou você é daquele jeito que quando encontra pessoas indesejadas, você finge que não vê. Como que funciona isso para você? Conta aí pra gente, manda sua mensagem. Ô Magno, e no seu caso?
2: Então, rapaz, eu quando eu tô num lugar que, tipo assim, eu não evito ir, não.
0: Num
2: lugar que a pessoa que eu não gosto está, apenas eu não me dirijo a ela. Simples assim.
0: Entendi.
2: Às vezes até é inevitável, né? Mas
0: sim,
2: eu evito me dirigir a ela. Mas evitar lugares que só porque determinada pessoa tá, não, eu não evito, não. Tá na Clube, tá bom demais.
0: Valeu, Magno. Grande abraço pra você. Na Clube chegando, Andrew Donalds, 6 Minal. Bom dia, ótima quarta.

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22 de julho, uma quarta-feira, né? Estamos começando aí mais um dia, que seja um dia abençoado, cheio de coisas boas aí na sua vida. Eu sou o André, sigo junto com você aqui na Clube, ao vivo para todo o Brasil. E você participa também, manda sua mensagem. O nosso WhatsApp é o 0800-342-1055 para você participar, respondendo a sua pergunta, o nosso bate-papo de hoje. Estamos falando daquelas pessoas que a gente não gosta tanto, né? Eu quero saber se você evita lugares para não encontrar pessoas que você não gosta. Você evita, você fala, olha, não vou nesse lugar, não vou nessa festa, porque eu vou encontrar quem eu não gosto. Ou você é daquele jeito, quando você encontra a pessoa indesejada, você finge que não vê, você jamais deixa de ir em algum lugar, né? Por conta dos outros. Como que funciona com você? Conta aí pra gente, grava seu áudio, manda pra Clube. No finalzinho dessa hora vai rolar presente. Tem pra você a pipoqueira elétrica Mondial. Aquela pipoca sequinha, crocante, sem óleo. Essa pipoqueira vai pra você no final da hora, tá bom? Boa sorte. Na Clube chegando, Phil Collins, You'll Be My Heart. Bom dia.

0: ótimo dia ouvindo, curtindo a Clube.
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0: Você que tá aí trabalhando, né? Sempre ouvindo a gente, muita gente, né? De plantão, começando o dia na área da saúde, o pessoal da área de segurança, obrigado pelo carinho. Você que é motorista por aplicativo, taxista, a galera da rodagem, né? Caminhoneiros, carreteiros, motoristas de ônibus, sempre é muito bom ter você por aqui. Manda sua mensagem pra gente também. Riacho Fundo, bom dia pro Leonardo, Amanda e também a Rosa Maria, Braslândia, o Vinícius, a Daniela e a Cecília, Cidade Ocidental, tá o meu xará André por lá, a Fabiana, a Maria José, Divino, tem o Paulo, a Carla e também a Beatriz, São José do Rio Preto, nosso amigo Marcelão Padeiro. Fala, Marcelo, já tá no pé do eito por aí, indo pro trabalho, né? Obrigado pela companhia, Três Corações, tá Marcinha de férias de boa e só curtindo as nossas músicas incríveis na madrugada, né, Marcinha? Aquela viagem no tempo que a gente gosta, né? Sempre é muito bom. E você, tá fazendo o quê? Já aproveita também, manda sua mensagem aí, tô te esperando, tá bom? 0800-342-1055 é o nosso WhatsApp. No finalzinho dessa hora, tem a Pipoqueira Elétrica Mondial de presente. E aí, você tá querendo? Então manda sua mensagem, já responde a nossa pergunta. Eu quero saber se você é daqueles que evita lugares para não encontrar pessoas que você não gosta, ou você não tá nem aí, você vai aonde você tem que ir, se encontrar aquela pessoa que você não gosta, você simplesmente finge que não vê. Como que você é? Conta aí pra gente. Oi, Jéssica, bom dia.
2: Oi, André, bom dia. Olha, esse foi um dos motivos de eu pedir pra voltar a trabalhar à noite.
0: Ah, é?
2: Porque eu sou uma pessoa que eu ouço trabalhar sozinha, não gosto de muita gente ao redor, evito lugares cheios.
0: Sim.
2: E não é nem se incomodar com uma pessoa ou outra, não. É porque eu não gosto mesmo de estar no meio do povo mesmo. Academia também, eu gosto de ir num horário que tem menos pessoas também. É, sou uma pessoa mais...

0: especial da música boa, The Cranberries Lingers. Pra você, uma ótima manhã de quarta-feira, sempre é muito bom ter você por aqui. Gente, entrou em vigor à meia-noite de hoje a tarifa adicional de 25% imposta pelo governo americano sobre parte das exportações brasileiras. Na prática, o tarifaço funciona como um pedágio extra, né? Para a entrada de produtos brasileiros nos Estados Unidos. Nem todos os produtos, porém, foram atingidos. Permanecem fora da sobretaxa itens considerados estratégicos para os Estados Unidos, como café, carne bovina, aeronaves e peças da indústria aeronáutica, além de alguns produtos minerais. Outras informações no Instagram da Clube, @ClubeFMBrasil. Se você ainda não está seguindo a gente, vai lá. Tem notícia do seu artista preferido, empregos, concursos, inclusive as nossas promoções também.
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0: Um ótimo dia para você que tá aí ouvindo, curtindo a Clube, começando o dia com a gente. Asa Norte, abração pro Ronaldo e pra galera que tá lá com ele, o pessoal da coleta da Valor Ambiental, né? O caminhão Asa 59, pessoal trabalhando e ouvindo a Clube. Valeu, Rolando! Abraço pra você e pra toda essa galera aí. Monsenhor Hipólito, Piauí, quem tá curtindo é o Zezito. E você, onde você está curtindo a Clube? Já manda sua mensagem, grava seu áudio respondendo a nossa pergunta, porque é o seguinte, ó, daqui a pouquinho tem a Pipoqueira Elétrica Mundial, presente da Clube, pra você preparar aquela pipoca sequinha, crocante, sem usar óleo. O nosso WhatsApp é o 0800-342-1055. Você já manda sua mensagem, grava seu áudio aí. Você evita lugares pra não encontrar pessoas que você não gosta? Você deixa de ir, né, em algum lugar por conta de pessoa que você não gosta? Às vezes, né, uma festa de aniversário, de casamento, um churrasquinho, você fala, vai estar essa pessoa? Não vou. Ou você não tá nem aí, você vai, e se encontrar a pessoa que você não gosta, você finge que não vê. Ô, José Luiz, que você faz, rapaz?
2: Pessoa que eu não quero ver ela, se eu tô em algum lugar, eu faço de conta, meu amigo André. E não estou vendo, entendeu?
0: Aí, ó.
2: Tô no ambiente ali, eu passo por ali, faço de conta que nem tô vendo, vida que segue. Meu amigo André, me bota no sorteio, André, tá na Clube, tá bom demais.
0: Valeu, abraço pra você, José.

0: da sua mensagem. Vicente Pires, quem tá curtindo é o Guilherme, a Priscila e também a Conceição. Samambaia, comércio 24 horas, estão trabalhando o Bruno, a Larissa e também a Terezinha. São Sebastião, levantando agora, preparando aquele cafezinho. O Igor, com ele tá a Rafaela e também a Benedita. De Paraná, bom dia pro Márcio, pra Vanessa e pro Davi. E você, onde você está ouvindo a Clube, hein? Ó, já já tem aquela pipoqueira elétrica Mondial, presente da Clube pra você. Aquela pipoca sequinha, crocante, deliciosa, sem usar óleo. Gente, é muito bom, hein? Você tá querendo? 0800-342-1055. Já manda sua mensagem pra gente, tá? Eu quero saber se você, quando não gosta de uma pessoa, você evita lugares que essa pessoa vai estar. Você deixa de ir em algum lugar por conta de pessoas que você não gosta, ou você é daqueles que vai e se a pessoa que você não gosta estiver lá, você simplesmente evita ela. Como que você faz, hein? Conta aí pra gente, grava seu áudio, tô esperando você por aqui. Ô Denise, no seu caso, o que que você faz? Conta aí.
1: Então, André, eu evito de ir, sabe? Pra não dar confusão, né? Eu evito de ir, assim, sabe? Em lugares assim que... com pessoas assim que eu não gosto, né? Um grande abraço, Deus te abençoe.
0: Amém.
1: Em Curitiba, Paraná. Sempre ligadinha na Clube.
0: Valeu, Denise. Super beijo.

0: bom demais, a rádio oficial da música boa, Annie Lennox, Why, chegou a hora, hein, de faturar presente.
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0: Pipoqueira elétrica Mondial, pra você ter aquele cineminha em casa, curtir de boa clube, comendo aquela pipoca sequinha, crocante, sem óleo, gente, é bom demais, é rápido, viu? Quem tá levando esse presentão é a Isabela Ferreira Lima, Águas Lindas de Goiás. Final do telefone da Isabela é o 9907. Isabela, parabéns, hein? Começou essa quarta-feira se dando bem demais.
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dia 22. Eu sou o André, sigo junto com você aqui na Clube. Estamos ao vivo para todo o Brasil e também através da Alexa você pode curtir a Clube em todos os lugares do mundo. É, da Alexa do nosso site clube.fm, do nosso app também. Se você ainda não tem o nosso app,

participa também, manda sua mensagem pra gente. O nosso WhatsApp é o 0800-342-1055. Anotou aí? Então anote, tá bom? 0800-342-1055. Tem presente pra você no final da hora. Tem aquele kit super frango e boa. 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Vai aquele filezinho de coxa temperado, salsicha, manteiga, requeijão, chicken de bacon, linguiça de frango. Vai aquele pãozinho de alho também, calabresa, peito de frango defumado e mortadela, hein? É sensacional. E aí, você tá querendo? Então manda sua mensagem pra gente. Hoje nós estamos batendo um papo, trocando uma ideia e falando a respeito daquelas pessoas que a gente não gosta muito, né? Eu quero saber se você evita lugares pra não encontrar pessoas que você não gosta. Tem gente que deixa de ir, né? Em certos lugares pra não encontrar aquela pessoa que ela não gosta. Uma festinha de aniversário, né? Um ambiente. Eu quero saber se você é desses. Ou você vai e não tá nem aí. Se de repente você encontrar quem você não gosta, você finge que não vê e pronto. E aí, o que você faz? Conta pra gente, grava seu áudio, manda pra clube. Pra gente abrir muito bem essa hora, Glenn Medeiros, Not Gonna Change My Love For You.

0: Clube, tá bom demais. Lulu Santos, Sereia, pra você um ótimo dia. Bom demais começar assim, né? Com música boa.
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0: Taguatinga, bom dia pro Diego, pra Natália e também pra Aparecida, Ceilândia. Quem tá ouvindo, acordando agora é o Ricardo. Fala, Ricardo. Com ele tá lá a Juliane e também a Ivone, já tomando aquele cafezinho, né? Bora pro Rala, obrigado pela companhia. Barretos, o Paulo Contelli, Parnapinim, o Jailson ligado, curtindo a clube. E você, onde você está ouvindo, já manda sua mensagem 0800-342-1055. No finalzinho da hora, tem aquele kit super frango e boa. Eu quero saber se você evita lugares para não encontrar pessoas que você não gosta. Você é daqueles que deixa de ir em algum lugar só para não encontrar quem você não gosta, ou você não tá nem aí, você vai e se encontrar quem você não gosta lá, você simplesmente finge que não vê. Como que você age? Conta aí pra gente, grava seu áudio, manda pra clube. Ô Valdinei, e no seu caso aí, rapaz, conta pra gente.
2: Rapaz, quando eu não gosto de uma pessoa nem perto, eu não passo.
0: Ah, é?
2: Ainda mais se eu souber que ela vai estar num lugar que eu vou, eu já fico bem distante. Tá bom, André? Tá na clube, tá bom demais.
0: Abraço, Valdinei!

ótimo dia, excelente quarta-feira. Na Clube você começa o dia com música boa, com presentes no final da hora, tem o kit super frango e boa, e começa o dia também com informações, hein? Os trabalhadores que tinham saldo em contas ativas ou inativas do FGTS em 31 de dezembro de 2025 terão direito à distribuição do lucro do fundo. O crédito será incorporado ao saldo da conta do FGTS e seguirá as regras de movimentação do fundo. Assim, os recursos só poderão ser sacados nas situações, né, previstas em lei, como demissão sem justa causa ou para comprar a casa própria, no caso. O depósito está previsto para ocorrer até dia 31 de agosto. Por isso, a orientação é que os trabalhadores acompanhem.

Você aqui na Clube, manda sua mensagem pra gente, 0800-342-1055, Valparaíso de Goiás, bom dia pro Gustavo, pra Michele e também pra Joana Dark. Colíder, quem tá ouvindo é o Fábio, a Patrícia e também a Eliane.

0: sabe, você leva esse kit super frango e boa, que é delicioso, né? Vem tanta coisa nesse kit, gente. Vem aquele filezinho de coxa temperado, salsicha, manteiga, requeijão, chicken de bacon, linguiça de frango, pão de alho, calabresa, peito de frango defumado e aquela mortadelinha também, né? Muito bom. Ó, a nossa pergunta de hoje é a seguinte: você evita lugares para não encontrar quem você não gosta? Você deixa de ir em certos lugares para você não encontrar aquela pessoa indesejada? Ou você é daqueles que não liga? Você vai se encontrar quem você não gosta, você simplesmente finge que não viu. Como que você faz? O Aldo, conta aí pra gente.
1: Bom dia, meu amigo André.
0: Bom dia.
1: Rapaz, eu não tenho esse problema, não.
0: Não?
1: Se eu tiver vontade de ir num lugar e tiver uma pessoa lá que eu não gosto,
0: e aí?
1: Eu vou deixar de ir num lugar que eu gosto, porque tem uma pessoa lá que eu não gosto.
0: Ah, é?
1: Nada, nada disso. Eu vou sim, com certeza.
0: Tá vendo?
1: Eu finge que nem vejo a pessoa lá. Pra mim é tranquilo. Tá certo?
0: Tá certo.
1: Tá na clube? Tá bom demais.
0: Na clube, aham, Quarry in the Rain. Bom dia pra você.

0: Clube, tá bom demais. Titãs, Epitáfio.
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0: Ó, tá chegando a hora, hein? Kit Super Frango e Boa, daqui a pouquinho, presente da Clube pra você, tá querendo? Então manda sua mensagem, nome completo e cidade, 0800-342-1055, tô esperando você por aqui, pergunta de hoje tá rolando, eu quero saber se você deixa de ir a algum lugar quando você sabe que lá vai ter uma pessoa que você não gosta. Tem gente que não vai. Ó, se a pessoa eu não gosto, vai estar lá, eu não vou. Ou você é daqueles que vai e se encontrar quem você não gosta, você simplesmente finge que não vê. E aí, conta pra gente. Um abraço especial, Lisboa, quem tá curtindo é o Bruno Pezão, tá lá ligado, curtindo a Clube, matando saudades do Brasil. Obrigado pela companhia, valeu pela mensagem. Riacho Fundo, um abraço pro Vinícius, pra Daniela e também pra Cecília, Cidade Ocidental, o Leonardo, Amanda e também a Rosa Maria. Ô Valdinei, no seu caso aí, rapaz, o que você faz?
2: Então, eu não evito os lugares pra não encontrar uma pessoa que eu não gosto, não. Mas quando eu vejo uma pessoa que eu não gosto, eu passo por ela e faço que não é ninguém. E se tiver que cumprimentar, eu cumprimento. Tá bom?
0: Tá bom.
2: Pra mim não tem problema, não. Tá na Clube, tá bom demais.
0: E no seu caso aí, você evita o climão ou...

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1: Delícia, é o kit super frango e boa, sensacional, né? Quem tá levando esse presente é o Lucas Martins Oliveira, do Guará. Final do telefone do Lucas é o 5145. Lucas, começou a quarta-feira com o pé direito, parabéns.
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que você faz? Conta aí pra gente, grava seu áudio, manda pra clube, porque é o seguinte, no finalzinho dessa hora, tem a panela elétrica de arroz Mondial, presente da clube. 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E você pode levar esse super presente. E aí, tá querendo? Então manda sua mensagem pra clube, cruza os dedos e boa sorte. 0800 342 1055. 1900

0: boa, Berlin, Take My Break Away. Clássica, né? Vamos falar da Mega Sena.
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0: Nenhuma aposta acertou as 6 dezenas da Mega Sena e o prêmio acumulou 62 milhões de reais. As dezenas sorteadas foram 8, 28, 30, 37, 39 e 60. 22

0: 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E você que tá aí levantando, né? Se preparando para mais um dia, manda sua mensagem pra gente também. 0800-342-1055. 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Eu quero saber de você o seguinte: se você pretende ir, né, em algum lugar e de repente você descobre que aquela pessoa que você gosta vai estar lá, eu quero saber se você evita ou você vai mesmo assim. Tem gente que evita, né? E quando sabe que tem alguém que não gosta, não vai. Ou você é daqueles que vai e chegando lá ignora totalmente a pessoa. O que que você faz? Conta aí pra gente, ô Marisa. Bom dia.
1: Bom dia, André. Com toda certeza eu evito até de sair de casa. Imagina as pessoas que eu não gosto. Então é melhor eu ficar quietinha dentro da minha casa.
0: Tá bom.
1: E nem procura confusão. Tá na clube, tá bom demais. Uma ótima quarta.
0: Valeu, beijo pra você. Rita Lee, desculpe, Owe.

0: Já já tem a panela elétrica de arroz presente da Clube pra você. E aí, você tá querendo? 0800-342-1055. Gama, bom dia pro Matheus, pra Renata, pra Neuza, Lago Sul, quem tá curtindo é o Caio, a Luana e também a Helena. Luziânia, bom dia pro Tiago, pra Jéssica e pra Maria. Bueno Brandão, Alexandre, a Camila e o Lucas. O Brasil inteiro curtindo a Clube. E você, onde você está ouvindo a gente? Já aproveita também, manda sua mensagem. Bom dia.
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0: 5:29.
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final dessa hora vai rolar Panela Elétrica Mondial 0800-342-1055. Já manda sua mensagem na Clube chegando. Air Supply, bom dia, ótima quarta-feira.

0: Na Clube tá bom demais, a rádio oficial da música boa é Trian Photograph. Na Clube você começa o dia com música boa, com informações, com presentes, é bom demais, né? 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Entrou em vigor a tarifa adicional de 25% imposta pelo governo americano sobre parte das exportações brasileiras. Na prática, o tarifaço funciona como um pedágio extra para a entrada de produtos brasileiros nos Estados Unidos. Em todos os produtos, porém, nem todos, né? Os produtos, porém, foram atingidos. Permanecem fora da sobretaxa itens considerados estratégicos para os Estados Unidos, como o café, a carne bovina, aeronaves e peças da indústria aeronáutica, além de alguns produtos minerais. 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Para você que tá aí se preparando para mais um dia, manda sua mensagem para Clube. Já já tem presente para você. 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Eu quero saber se você é aquele tipo de pessoa que evita lugares onde você sabe que tem pessoas que você não gosta. E aí, você deixa de ir em algum lugar só por saber que tem uma pessoa lá que você não gosta? Ou você vai e finge que não viu e pronto? Ô Fabião, como que você faz? Conta aí pra gente.
1: Andrezão, meu querido, falar sério, meu real. Manda. Eu nem vou no evento. Justamente pra não esbarrar. Tem pessoas no meu círculo que eu faço desse naipe mesmo. Se conversar comigo, ou tiver passando, tiver num evento e a pessoa se esbarrar, se cumprimentar, cumprimentou e só isso. Tá, é que eu não dou moral, não. E coloca nas promoções, André, que é o gás canela aí, hein? Tá na Cumbre! Tá bom demais! Uhul! Quartou!
0: Valeu, abraço, Brian Adams!

0: É o 2568. Ô, Vanessa, mas começou essa quarta-feira com o pé direito, hein? Parabéns pra você, uma excelente quarta. A gente volta a se falar amanhã. Pensamento positivo aí que tudo vai dar certo, tá bom? Até lá, valeu!
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4: Ave Maria, cheia de graça, o Senhor é convosco. Bendita sois vós entre as mulheres. Bendito é o fruto do vosso ventre, Jesus. Santa Maria, Mãe de Deus, rogai por nós, pecadores, agora e na hora de nossa morte. Amém. E que desça sobre você, sobre o nosso Brasil, sobre nossas famílias, a bênção do Deus Todo-Poderoso, Pai, o Filho e o Espírito Santo. Amém.
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7: Clube Blumenau, 5:58.
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6: Clube Blumenau, 6:20.
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0: 6:36.
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6: Clube Blumenau, agora 6:39.

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0: Agora são 6:41, 6:41, bom dia você, muito prazer, eu sou Adiel Nunes, estou chegando por aqui nessa quarta-feira, hoje é dia 22 de julho de 2026. Tá comigo aqui na bancada do Bom Dia Clube, a partir de agora, Arnaldo Zimmermann. Bom dia, Arnaldo.
1: Bom dia, Adiel, seja muito bem-vindo aí conosco então, não é? Muito bom dia nessa quarta-feira, você que tá ligado aqui na Clube.
0: Pois é, hoje é quarta-feira, dia 22 de julho de 2026, dia do ano número 203, semana ano do ano 30, é a semana número 30 do ano. Hoje a lua é crescente, viu? Dia de Santa Maria Madalena, dia mundial do cérebro, dia do cantor lírico. Dia do cérebro, interessante, né?
1: Que bom, né?
0: Que bom.
1: Que bom que bom que há cérebro. Tomara que cérebros no planeta.
0: Tomara que todos pensem hoje, viu? Dia Internacional do Trabalho Doméstico Não Remunerado e Dia Internacional da Manga.
1: É da manga, né? Não, é. Não do manga do goleiro.
0: Do manga, o goleiro do seu tempo lá, né?
1: É, não, não é do meu tempo, né? Calma aí, né? Antes de eu nascer, ele já fazia sucesso.
0: Bom dia, agora são 6:42, 6:42 e os destaques de hoje aqui no Bom Dia Clube. Câmara derruba vetos do prefeito a projetos sobre obras paralisadas, trânsito e mudança no zoneamento. 7 contratos de obras em Blumenau devem ser rescindidos após a operação Ponto Final do GAECO.
1: Trabalhador é soterrado em obra e é salvo pelos colegas do bairro Tribés.
0: Pitbull de Focinheira é morto a pauladas no bairro da Velha.
1: Gaspar encerra oficialmente intervenção municipal no Hospital Nossa Senhora do Perpétuo Socorro.
0: Dickersdorfer retorna ao Oktoberfest Blumenau.
1: E Festa do Colono movimenta Timbó a partir dessa sexta-feira.
0: Agora 6:43, 6:43. Vamos então para os destaques dos principais jornais e portais de notícias do Brasil. Jornal Folha de São Paulo, Flávio Bolsonaro repete o pai e propaga dado falso sobre urnas. Em reunião com diplomatas estrangeiros, senador levanta suspeitas sobre a empresa que não fornece o equipamento para o Brasil.
1: No Globo, Alckmin descarta retaliação aos Estados Unidos. Olho, abre aspas, olho por olho pode acontecer de os dois ficarem cegos, fecha aspas.
0: Jornal Gazeta do Povo do Estado do Paraná, Centrão negocia nos bastidores com Lula e Flávio para não perder espaço no poder.
1: No Zero Hora do Rio Grande do Sul, temporal provoca alagamentos, bloqueia ruas e tira famílias de casa em Passo Fundo.
0: NSC Florianópolis, candidatos ao governo de Santa Catarina poderão gastar até 17.300.000 reais na campanha das eleições 2026.
1: No R7, guerra contra o Irã já custou quase 200 bilhões de reais aos Estados Unidos e governo Trump pede mais 340 bilhões, que são bilhões de dólares aqui na verdade, né? 200 bilhões de dólares, estão pedindo mais 340 bilhões de dólares.
0: Revista Veja, Alckmin rejeita retaliação aos Estados Unidos por tarifa e diz que governo quer negociar. E vice de Lula se reuniu com setores que serão afetados pela sobretaxa que entra em vigor nessa quarta-feira.
1: No ND+, Décio Lima projeta campanha municipalista por demandas de Santa Catarina.
0: A J Notícias, Gaspar alerta a população para tentativa de golpe envolvendo falsas fiscalizações ambientais.
1: Olha também aqui o portal de notícias, o Auditório. 7 obras de Blumenau terão contratos rescindidos após a operação Ponto Final.
0: Portal Blumenauense, Metropolitano ainda sonha com acesso. Beck faz último jogo em casa nesta quarta-feira.
1: E no Informe Blumenau, Câmara de Blumenau derruba 3 vetos do prefeito Egídio Ferrari.
0: Agora 6:45, 6:45 e ainda hoje teremos previsão do tempo, esporte, loterias, também as ocorrências policiais e o trânsito atualizado. E você que tá ouvindo a Clube neste momento pode participar também da nossa programação enviando a sua participação pelo WhatsApp 9 91 19 2730.
1: Bom dia, Clube. Vamos então com informação do seu rádio. A gente volta a fazer uma nova correção aqui então. Aquele custo da guerra contra o Irã realmente é em reais, né? Quase 200 bilhões de reais. E o governo Trump está querendo mais 340 bilhões. A soma fica alta aí mesmo. em reais. Vamos aqui com informação: 7 contratos de obras públicas de Blumenau deverão ser rescindidos em decorrência dos desdobramentos da Operação Ponto Final. A informação foi apresentada ontem na Câmara pelo secretário municipal de obras, Dirk Reiter. É uma reunião extraordinária da Comissão de Transportes da Câmara de Vereadores. Foi realizada ontem, então, para prestar esclarecimentos sobre o andamento dos contratos afetados pela investigação. Dirk Reiter, secretário municipal de obras, então, conversou com a jornalista Jamile Cardoso, lá assessora da Câmara de Vereadores.
2: Secretário de Obras, Dirk Reiter, conta pra gente então, são 29 obras, né? O senhor explicou aqui que tem contratos com empresas envolvidas, investigadas pela GAECO, né? Como é que se dá agora o andamento dessas obras? Algumas terão de ser paralisadas, contratos rescindidos, outras continuam o andamento. Explica pra comunidade.
3: Cada obra, ela está sendo analisada individualmente, né? Dessas 29 obras que a gente tem elencadas, né? Que são sendo executadas por obras, por empresas que estão sendo investigadas, a gente analisa cada situação específica, né? Mas numa análise que a gente já fez, dessas 29, a gente já tem 10 contratos onde a obra já está finalizada, né? E a gente precisa encerrar a parte contratual. Mas para isso a gente precisa ainda fazer a questão de aditivos, né? Para a gente conseguir finalizar cada contrato na parte burocrática dela. Dessas 29 obras, 7 a gente também já tem previsão de fazer a rescisão ou extinção contratual, né? Até porque ou porque a empresa não tem condições de continuar, ou porque são obras que não foram iniciadas ainda e que a gente, na situação de que a empresa não pode fazer aditivos, né? A gente entende que precisa ser rescindido ou extinto o contrato e a gente precisa então fazer um novo processo licitatório, né? Além disso, ainda existem contratos que a gente precisa fazer a troca do fiscal, que está fiscal nosso da prefeitura, né? Então essas obras estão paralisadas para que o novo fiscal possa se inteirar dessas obras, né? São 3 obras nessa situação: a rua Remo Trapi, a rua Divinópolis e também a rua
1: acho que é a rua Doutor Pedro Zimmermann.
3: Rua Doutor Pedro Zimmermann, né? Então essa também está em fase de troca de fiscal e elas estão no momento, essas 3 ruas, elas estão paralisadas e que precisam fazer esse reconhecimento da nova fiscalização para que possa ser dado o reinício dessas obras.
1: Obrigado, secretário, então, né? Estava esquecendo da rua a principal, não vamos dizer principal por importância, mas a maior delas, né? Que é a rua Doutor Pedro Zimmermann. Então, exatamente, o secretário falou ontem na Câmara de que algumas obras podem ser retomadas, então, sem a necessidade de nova licitação. Inclui, então, aí a rua Doutor Pedro Zimmermann, a Helmut, a Trapp e a Divinópolis aí no bairro da Velha. Agora, entre as obras totalmente paradas, que só deverão ser retomadas após nova licitação, tá aí a reurbanização da rua 2 de Setembro, que aí inclui a ponte Santa Catarina, tem a reurbanização da rua 1º de Janeiro, tem mais pontes, tem ponte no Progresso também, tem acessos lá das ruas Santa Terezinha e da Udo Deque, inclusive na Udo Deque ontem teve 2 acidentes de trânsito com vítimas na rua Engenheiro Udo Deque, não é? E chamando atenção também no mesmo dia, um traçado aí que não é tão grande assim, né? Claro que é uma rua também, tem os seus riscos, mas é uma rua que necessita de obra e essa tá na lista daquelas totalmente paradas, que vão ter que fazer uma nova licitação, tudo de novo para poder retomar. Agora, nessa reunião aí da comissão de transportes da Câmara, os vereadores afirmaram que vão continuar acompanhando os processos de rescisão, abertura de novas licitações, retomada das obras paralisadas e fiscalizar aí as medidas adotadas pela prefeitura, dizem os vereadores aqui, para reduzir os impactos à população. O vereador Flávio Linhares, que é o presidente da Comissão de Transportes, Flavinho, também falou aí, não é, sobre essa reunião de ontem.
2: Vereador Flávio Linhares, você que é presidente da Comissão de Transportes, como avalia os trabalhos de hoje? Que informações foram retiradas dessa reunião extraordinária hoje?
4: Essa reunião ela foi muito produtiva, com a presença do secretário e seu adjunto, onde ele pôde informar qual é o andamento dado com os contratos que estão em aberto e muitos dos que foram ali objeto da Operação Ponto Final, trazendo ali o passo a passo do que está acontecendo, da comissão que foi formada diante a essa operação que foi deflagrada aqui no nosso município e o passo a passo do que vai vir adiante, né? Alguns contratos que vão ser necessariamente, né, que tem a necessidade de ser extintos, outros que podem ser continuados e os que já estão concluídos, né? Uma oportunidade importante para a gente conseguir essas informações e repassar para toda a comunidade que constantemente bate no nosso gabinete preocupadas com o andamento dessas obras.
1: Está aí então a reunião da Comissão de Transportes, vereador Flávio Linhares. Então, nós vamos seguindo por aqui, ainda falando sobre essa questão. Olha só, uma coisa que chama atenção, já vamos emendar o assunto aqui, que pega aqui Câmara de Vereadores e também a questão de obras, porque os vereadores ontem derrubaram 3 vetos do prefeito de Blumenau, 3 vetos totais do executivo a projetos que tinham sido aprovados antes pelo legislativo. Então, agora com a rejeição desses vetos, as propostas seguem para promulgação do prefeito. Um desses projetos era exatamente sobre fiscalização, divulgação, informações e sanções no caso, casos de obras públicas paralisadas no município, que entraria esse caso aí dessas obras de empreiteiras, empresas investigadas aí pelo GAECO. Bom, esse veto foi rejeitado, o projeto era de autoria do vereador Adriano Pereira, a prefeitura justificou o veto pela inconstitucionalidade no projeto, argumentando sobre o vício de iniciativa e de que esse projeto, ele, entre aspas, usurparia as funções do executivo ao tentar definir procedimentos burocráticos de órgãos públicos, como gerir sites de transparência, interferir na criação de cláusulas e contratos administrativos ou como obrigar empresas a criar placas. Na verdade, era tão simples o projeto que era só o seguinte: ter o site, no site deixar transparente, claro, para a população, de que determinadas obras lá estão paralisadas, quais os motivos, colocar lá valores, tudo isso, toda essa, isso que a gente cobra dos secretários, cobra do prefeito, ou cobra durante entrevistas, é deixar tudo documentadinho, deixar no site e lá no local da obra colocar uma placa também, dizendo que aquela obra está paralisada em função tal. O executivo municipal, a prefeitura fez lá um calhamaço, né? Páginas e páginas de justificativa para vetar o projeto, dizendo que há um vício de iniciativa, porque como gera despesa por ter que incluir algo no site e gera despesa para a empresa colocar placa na obra, de que isso não pode ser de iniciativa do legislativo. Quem tem que fazer um projeto desse tem que ser o próprio poder executivo. Mas então que faça, né? Então, por que que o executivo não faz então, né? Se vocês, Câmara, não podem fazer, porque a Constituição diz que todo projeto que vai gerar alguma despesa, alguns centavos de despesa para o executivo, não pode ser de origem do legislativo. Essa é velha, né? Quem conhece um pouco o processo legislativo sabe disso. Mas isso depende de interpretação, que depende da despesa. Quer dizer, você tem um servidor público que vai lá digitar, que vai lá organizar um site. Isso é despesa? Aí você, a Câmara, então, senão a Câmara não faz nada? Então o vereador não pode mais fazer nada? Porque se ele não pode fazer um projeto dizendo, ó, tem que constar no site lá tais informações. Não, não pode, não pode esse vereador, esse projeto não pode ser de vereador da Câmara porque gera despesa. Aí a Constituição diz que só é o executivo. Não é bem assim, não é bem assim, gente. Parece que a resposta é sempre a mesma, não pode virar um copia e cola, né? E obrigação das empresas criar placas. Na onde que existe isso de que vereadores não podem fazer projeto dizendo que uma empresa, uma empreiteira, tem que colocar uma placa colocando aviso? Na verdade, é transparência para o público. O público diz, ah, essa obra está paralisada por quê? Porque teve lá aquele caso lá, o rompimento do contrato, o valor é tanto, então vai ter a nova licitação. Fica claro tanto no canteiro de obras como no site. Mas o veto foi derrubado, deu 8 votos contrários, 5 favoráveis e uma abstenção. O presidente da Câmara não vota. Outro projeto também que foi vetado pelo prefeito, mas foi derrubado o veto na Câmara, é o projeto do vereador Bruno Cunha, do Cidadania, que institui o programa Blumenau em Movimento Trânsito Transparente. É para a obrigatoriedade da divulgação prévia de intervenções viárias no município. Ele é um pouco, segue numa linha parecida com aquele anterior, né, que é aquele outro vetado e derrubado o veto, no seguinte: quando vai ter uma obra pública que vai interromper o trânsito, ter uma divulgação com 48 horas de antecedência, né, naquela manutenção, vamos lá, de repente assim, o Samai vai lá fazer um conserto de uma rede adutora e aquilo vai trancar o trânsito, vai trancar aquela rua, vai ter que ter um desvio, avisar com 48 horas de antecedência. De novo, a prefeitura vetou, justificando o veto de que há, abre aspas, violação à separação dos poderes, fecha aspas, dizendo que essa seria uma iniciativa privativa do poder executivo e diz que o projeto, entre aspas, invade a liberdade de decisão que competiria à prefeitura. De novo, quando eu digo que é um copia e cola, né? De novo, a mesma justificativa. Vereador não pode dar ordem na gente. É mais ou menos assim, como se a prefeitura dissesse, o vereador não pode dar ordem na gente, não pode fazer um projeto que diga o que que a gente tem que fazer. Aí que a gente questiona, tá, mas o vereador não pode fazer nada, então? Claro que o vereador não pode criar projeto que vai gerar uma despesa. O vereador não pode fazer um projeto e dizer, ó, eu quero que a prefeitura faça uma ponte nova ali no centro ali. Não é? Não, isso aí não pode, porque aí vai gerar despesa e o executivo, ele pode votar no orçamento, botar dinheiro no orçamento no final do ano para que seja construída a ponte, mas não pode ele fazer um projeto da ponte. Agora, dizer que, olha, avisa com 2 dias antes, avisa com 48 horas. Não, isso não pode, é a iniciativa do executivo. Claro que eu entendo o executivo no caso de que tem obras emergenciais que não tem como ser avisadas 48 horas. Vou pegar bem o exemplo do Samai, né? Rompe uma adutora de repente, rompe agora de manhã e eles têm que ir lá emergencialmente, não é? Fazer a manutenção, tem que desviar o trânsito, aí não tem como avisar 2 dias antes, lógico, mas o projeto ele deixava essa brecha aí para as exceções. E esse veto também foi derrubado, 9 votos contra, 5 favoráveis. O terceiro é do vereador Egídio Beckhauser, do Republicanos, que era um projeto só ali de mudança de zoneamento. Ele queria mudar a rua, o zoneamento da rua Tereza Cristina, para enquadrá-la como CC3, Corredor de Serviço 3. Aí a prefeitura ali, sim, o veto teve uma outra justificativa, alegou incapacidade estrutural da via pública, impacto no zoneamento. Aí a votação deu 10 votos contrários ao veto e 4 votos favoráveis. Aproveita, você que está ouvindo, aproveita que só aqui você ouve essa explicação que a gente está dando, explicando o porquê das justificativas, o porquê do veto, porque eu leio todos os projetos, né, antes de trazer esse assunto aqui para o microfone, né? Eu leio todos os projetos e leio todos os vetos, todas as justificativas, leio 100, 200 páginas por dia disso para poder entender a situação. Então é isso que aqui aconteceu. Resumindo, todo esse trâmite, o teor dos projetos e aí o teor dos vetos. Eu conversei também com o líder do governo na Câmara, vereador Alexandre Matias. A gente não gravou, claro, ele mandou um áudio para mim, mas um áudio mais coloquial, não vou rodar aqui, mas ele explicou o seguinte, ele explicou que conversou com os vereadores ontem após as votações, acredita que as derrubadas dos vetos se tratam mais de observações técnicas, já que a maioria dos vereadores seguiram o parecer jurídico da Câmara e não do Executivo Municipal, que tem essa, né? A Câmara também tem um jurídico e a Câmara deu o parecer favorável a esses projetos, por isso que ele passou lá pela Comissão de Constituição e Justiça. Mesmo assim, o Alexandre Matias, ele admite que tem situações como essa que fazem acender o alerta para que haja mais diálogo, mais acompanhamento dos trabalhos dos vereadores em relação ao governo municipal, para que ele diga o seguinte, abre aspas, aparar quaisquer arestas que possam haver, fecha aspas. Então ele diz o seguinte, é normal, é uma coisa localizada, é normal os vereadores derrubarem os vetos do prefeito, não quer dizer que está tendo um conflito aí entre a bancada governista e o executivo, diz aqui o Alexandre Matias, que é líder do governo, ele diz que é uma questão mais técnica, né? Mais pontual, mas ele diz, não, é também acende ali o nosso alerta, a gente tem que ficar mais atento para que se tiver quaisquer arestas aí possam ser tratadas, né? Possam conversar então nessa relação da prefeitura com a Câmara, pelo menos com a sua base governista. Agora, com essa rejeição funciona o seguinte, os 3 projetos vão ser encaminhados para promulgação do prefeito. Se o prefeito Egídio Ferrari não aceitar sancionar as leis, aí os textos voltam para a Câmara, aí o presidente da Câmara pode promulgar isso aí e tudo vira lei, não é? Então tá aí essa informação explicadinha aí para você então sobre esses vetos ontem aí no Legislativo Municipal de Blumenau.
0: Muito bem, agora 6:59, 6:59, nós vamos para o intervalo comercial, já a gente volta a falar sobre outros assuntos pertinentes aqui no Bom Dia Clube.
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0: Agora 7 horas, 3 minutos, 7:03.

0: agora 7h04, 7h04. Bom dia, clube. Bom dia pra você que tá com a gente. Olha, você pode ser o nosso repórter também. Você pode mandar aí a sua mensagem de onde quer que esteja, informando como que tá o trânsito, participando, interagindo com a gente aqui na Clube pelo 991-1927-30. Agora 7h04, 7h04, hora de falar da previsão do tempo.
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0: Muito bem, vamos chamar então o Gabriel Cassol, ele que é meteorologista do Alerta Blue da Defesa Civil de Blumenau, para falar como anda, como que tá o nosso clima e a previsão para as próximas horas. Gabriel Cassol, bom dia.
2: Bom dia a todos os ouvintes do programa Bom Dia Clube. Nesta quarta-feira, a passagem de uma frente fria pela região do Médio Vale do Itajaí mantém um tempo instável aqui na região de Blumenau. No decorrer do dia, aos poucos, a condição de chuva vai perdendo intensidade e a chuva ocorre de forma fraca ao longo da tarde desta quarta-feira. A temperatura máxima fica na casa dos 21 graus durante a tarde. Amanhã, quinta-feira, vamos estar sob a atuação da circulação marítima, que vai deixar a presença de muita nebulosidade ao longo da quinta-feira e tem possibilidade de chuva fraca apenas ao longo do dia. A temperatura mínima na quinta-feira em torno dos 15 graus e máxima no período da tarde em torno dos 21 graus. Com as informações do tempo, diretos à Defesa Civil de Blumenau, meteorologista Gabriel Cassol.
0: Obrigado, Gabriel Cassol. Agora 7h05. A temperatura neste momento está na marca dos 17 graus e você sabe, qualquer ocorrência que precise comunicar à Defesa Civil, o telefone a qualquer hora do dia é 199. Sete horas, 6 minutos, 7:06. Vamos trazendo mais informações para você por aqui. Olha, o Ministério do Trabalho e Emprego assina um acordo que muda as regras do trabalho no comércio durante os feriados. O texto foi assinado por representantes de empregadores e de trabalhadores. A informação a gente traz com a repórter Rita Sardi, direto de Brasília.
3: O Ministério do Trabalho e Emprego assinou nesta terça-feira a portaria que regulamenta o trabalho aos feriados após um longo processo de diálogo e de construção tripartite entre empregadores, trabalhadores e governo. O debate começou em 2023, quando a pasta revogou a autorização permanente para o trabalho aos feriados de vários segmentos do varejo. A partir dali, foi criado pelo governo um grupo de trabalho tripartite para discutir parâmetros da medida e focar no diálogo entre empregadores e trabalhadores. O documento entra em vigor nesta quarta-feira e estabelece que o funcionamento do comércio em feriados dependerá de autorização prevista em acordo coletivo firmado entre sindicatos de trabalhadores e de empregadores. O ministro do Trabalho, Luiz Marinho, celebrou o acordo.
4: Eu queria valorizar cada um de vocês que participaram desse processo, no mais, agradecer e dizer, a nossa torcida do governo é para que as coisas aconteçam da melhor maneira possível. Então, isso aqui, creio que é uma importante lição que nós estamos dando, especialmente vocês estão dando, de maturidade, de possibilidade de chegar. Então, eu creio que o melhor dos mundos é que não tenha que ter interferência do Estado nesse processo. As partes têm responsabilidade, maturidade e representatividade, acima de tudo, para poder trabalhar.
3: Setores considerados essenciais ou de interesse público, como farmácias, padarias, postos de combustíveis, bares, restaurantes, hotéis, salões de beleza, feiras livres, agências de turismo, lavanderias, serviços funerários e o comércio de gás de cozinha, entre outros, passam a ter autorização permanente para funcionar em feriados. Para o representante da Confederação Nacional do Comércio, Ivo Dalacqua, a medida representa um importante avanço ao conferir mais segurança jurídica a empresas e trabalhadores.
5: A necessidade da convenção foi prospectada por conta de uma questão, é que na convenção você estabelece parâmetros iguais para todos. Então você entrega ferramentas concorrenciais para todos, tanto para os pequenos empreendedores como para os grandes empregadores. servidores. Então, o resultado que nós temos agora é um instrumento que direcione, que equilibre, e a mesa desenvolveu diálogo e maturidade. Espero que a gente espraie isso por todas as representações de trabalhadores e de empregadores do comércio no Brasil.
3: Guiomar Vidor, vice-presidente da Confederação Nacional dos Trabalhadores no Comércio, disse que o acordo foi um consenso entre trabalhadores e empregadores.
6: E nós entendemos que esse foi o acordo possível, né? Existia uma pauta do lado dos trabalhadores, havia uma pauta do lado dos empregadores, né? E o que nós conseguimos fazer foi um consenso dessas duas pautas. Então, nós entendemos que isso também possibilitou, dentro desse acordo que nós firmamos, atender as necessidades básicas da população. Então, foi construída uma proposta que, na verdade, hoje foi um consenso entre trabalhadores e empregadores e que deverá regulamentar pelos próximos anos aí o setor do comércio, o funcionamento dos feriados desse setor do comércio.
3: De Brasília, da Rede de Notícias Acaerte, repórter Rita Sardi.
0: Muito bem, 7:10, 7:10, não vá perder sua condução, abraça você que tá aí, tá no Uber, tá no 99, tá no carro do aplicativo, você que tá esperando a carona aí, tá em direção ao ponto de ônibus, você que tá no trabalho já, muito bom dia, manda seu recado, manda seu alô também, nosso WhatsApp aqui à sua disposição para você mandar aqui o seu recado, você manda aqui pro 99119-2730, um abraço para Joana também, sempre ligada aqui, a Gorete Passos do bairro Progresso, também ligada. Manda aqui um alô pra gente, dessa chuva aí. Então, se você tá percebendo alguma coisa diferente com esse período chuvoso, algum problema também na sua rua aí, no seu bairro, manda aqui o recado pra gente. Olha, vamos falar sobre Gaspar. Gaspar encerrou oficialmente a intervenção municipal no Hospital Nossa Senhora do Perpétuo Socorro, uma medida que estava em vigor desde maio de 2014. Com o fechamento das atividades hospitalares da entidade e agora a consolidação dessa nova estrutura ali da saúde no município, a gestão da associação passa a ser conduzida pelo administrador provisório nomeado pela Justiça, Dr. Antônio Bonifácio Schmidt Filho. Prefeito Paulo Queires, de Gaspar, diz que a intervenção cumpriu o papel ao garantir a continuidade dos atendimentos durante mais de uma década.
7: Mais um ciclo foi finalizado no município de Gaspar. Isto porque, por meio de um decreto municipal, encerrei a intervenção decretada no ano de 2014 no Hospital Nossa Senhora do Perpétuo Socorro. Portanto, 12 anos após a intervenção vigorar, hoje ela teve fim. Com isto, um administrador provisório nomeado pelo Poder Judiciário do Estado de Santa Catarina passa a ter a responsabilidade de praticar os atos que dizem respeito ainda ao Hospital Nossa Senhora do Perpétuo Socorro. O município de Gaspar, agora em nova fase, vive a esperança de uma saúde pública como um todo, especialmente no que diz respeito ao atendimento médico-hospitalar, com uma nova administração agora no Hospital de Gaspar.
0: Então, até porque não deixa de existir exatamente, né? E aí a associação hospitalar, exatamente aí a associação hospitalar que é do Nossa Senhora do Perpétuo Socorro, mas o Hospital de Gaspar é administrado agora pelo Hospital Santo Antônio. Então, para não confundir, né, quem não está acompanhando de perto aí a situação, o Hospital de Gaspar agora é gerido pelo Hospital Santo Antônio. Foi feita toda aquela diferença, teve que ter na intervenção municipal, depois a intervenção, toda essa transição para que pudesse chegar até o Hospital Santo Antônio. Só que a associação hospitalar lá continua existindo, porque tem responsabilidades, tem obrigações trabalhistas, tem tudo. E aí segue esse problema sendo, vamos dizer, ele segue adiante, mas talvez em fase de finalização, não é? Muito bem, agora são 7:13, 7:13. Olha, daqui a pouco nós teremos mais informações. Vamos repetir a previsão do tempo para você que está nos acompanhando. Mas agora nós vamos então passar a uma entrevista falando com Antônio Bittelbrum Júnior, ele que é presidente da CDL Blumenau, e Fernando Falgater, vice-presidente da CDL Blumenau. Vários assuntos por aqui, inclusive esse assunto que trouxemos agora há pouco, essa resolução sobre os trabalhos em feriados. Arnaldo Zimmermann.
8: Muito bem, aqui conosco então, aqui no estúdio. Muito bom dia, Antônio Bittelbrum Júnior. Bom dia, seja bem-vindo aqui ao estúdio da Clube mais uma vez.
9: Bom dia, Arnaldo. Bom dia a todos que acompanham pela Clube. Obrigado por mais essa oportunidade para a gente estar falando um pouquinho da nossa CDL.
8: Tá certo. Também cumprimentar com o Fernando aqui ao lado. Muito bom dia.
10: Muito bom dia a todos, obrigado pela oportunidade.
8: Bom, primeiro 60 anos de CDL, né, Antônio? 60 anos aí, há muita coisa a comemorar nesse período, né? Se pegar uma história longa, né? Uma tradição do comércio de Blumenau, mas são novos tempos, novos desafios, não é?
9: Sim, sempre novos desafios, né, Arnaldo? Nós estamos aí completando hoje, exatamente 22 de julho, completando 60 anos da CDL, são 6 décadas aí voltadas em prol dos nossos associados, em prol do comércio de Blumenau e, por que não dizer, em prol do desenvolvimento econômico da cidade de Blumenau. Nós estamos comemorando isso aí com muito orgulho de estar presidente nesse momento importante da CDL, sem esquecer de enaltecer o legado que recebemos e presidentes que nos antecederam. Então, são várias histórias, são vários desafios, várias conquistas que a CDL teve nesses 60 anos, ou seja, 6 décadas de existência, comemorando hoje.
8: A CDL, ela acaba tendo a responsabilidade, né, por essa gestão, a questão de diretrizes para o comércio. A gente sabe que tem aqueles comerciantes que não são associados, mas também acabam muitas vezes seguindo, né, algumas diretrizes, mas tem um bom número de associados, né? Como é que está essa movimentação hoje, número de associados, reuniões e o trabalho interno também com os comerciantes da cidade, Antônio?
9: Arnaldo, nós tivemos aí uma mudança muito grande, né? Desde o início da CDL até agora, 60 anos, tanto é que no início era Clube dos Dirigentes Lojistas, né?
8: Eu ainda estou acostumado com aquela época.
9: E agora né? Câmara, né? Que aí a gente tira o do clube para o da Câmara, né? Câmara de Dirigentes Lojistas. Mas a CDL evoluiu também e a gente faz questão de dizer que não são só lojistas. Hoje a CDL atende associados da área de serviços e também da indústria. Por quê? Porque a CDL, ela se transformou numa solução de negócios, né? Então, para os mais variados segmentos, a CDL sempre está pronta para apoiar e tem atividades que possam estar apoiando essas empresas, os empresários e esses seus colaboradores. Também dizer que a CDL evoluiu nessa proximidade com o associado, seja para buscar soluções conjuntas, né? Para que a gente possa, de forma conjunta, conseguir maiores conquistas, mas também para os consumidores, né? Para os colaboradores desses associados, que hoje a CDL tem mais de 80 empresas conveniadas que, de alguma forma, dá algum tipo de desconto para esses empresários associados e para os seus colaboradores. Então, você imagina se nós multiplicarmos aí quase 2.000 associados, quase 2.000 empresas, colocando junto os seus colaboradores, imagina o impacto que as decisões da CDL ou que as vantagens que a CDL traz, impacto na cidade de Blumenau como um todo, né? Como quantidade de pessoas.
8: Agora a gente vê que vocês também são muito parceiros de outras entidades que lidam com o comércio, né? Vocês, CDL, a CDL, Cindy Lojas, SPC, tudo isso, essa organização com outras entidades que também atendem os interesses aí do comércio. Como é que ela funciona exatamente, Antônio?
9: Cada um com as suas especificidades, cada um aí com as suas demandas, o sindicato com umas, o Cindy Lojas, né? Com algumas vertentes de qual ele atende, né? Com as questões legais, as questões de liberação, de trabalhar final de semana, feriados. E a CDL mais voltada às demandas do comércio, né? Na questão de vendas, na questão de apoio, na questão de capacitação. A CDL hoje, ela consegue capacitar não só associados, mas nós temos também uma universidade corporativa que está treinando também não associados. Então, é um número muito grande de pessoas que a gente capacita para que a gente possa entregar cada vez uma experiência melhor ao consumidor que visitar as lojas ou que fizeram uso dos serviços dos nossos associados.
8: Deixa eu até aproveitar e perguntar para o Fernando, vice-presidente da CDL, Fernando Falgater, porque a gente está falando assim de uma história, né, do passado, 60 anos, falando do presente, mas a gente não deixa de pensar também no futuro, pensando sempre aquela história, né? Primeiro vieram os shoppings, aquela coisa, concorrência do shopping com comércio de rua, depois vem a internet, e-commerce, compras online. O que que, na sua visão, o que que você enxerga para o futuro aí na organização do comércio, esse comércio tradicional que vocês representam?
10: O comércio é uma instituição que nunca vai acabar. Então, realmente, assim, é o grande ponto de contato com alguém que precisa buscar algum bem ou algum serviço. Então, o que que a gente está percebendo hoje? Hoje, você tem o comércio local, que tem que ser estimulado, né? Essa é a nossa grande função, estimular o comércio local em Blumenau. E a gente percebe também a internet começando a agir. Então, o que a gente acredita, os dois têm que trabalhar conjuntamente, casados, né? No comércio local, né, você tem a experiência do atendimento, de ver o produto na mão, de fazer a troca no mesmo tempo, e a internet para auxiliar na rapidez e na agilidade, né, dos produtos. Você não tem aquele contato direto, mas você tem agilidade. Então, tem que aproveitar o melhor dos dois pontos, né?
8: Bom, muito bem, a gente está falando em 60 anos, hoje, 22 de julho. Agora, ô Antônio, quando a gente olha a data, é que 1966 parece uma época muito distante, né? Época de Beatles, época que Blumenau também tinha muitas ruas que nem corredores e serviços que nem pavimentados eram aqui na cidade. Tinha aquele comércio muito que as pessoas conheciam o dono, chamavam o dono pelo nome, ou aliás, o proprietário chamava os clientes pelo nome também. Essa relação, a gente falando aqui, o Fernando falando, vai acompanhando essa evolução, internet, e-commerce, lá não tem vendedor, você não fala com ninguém, não, você não vê um ser humano. Ainda dá para coexistir isso? Quer dizer, de você ter essa coisa mais fria, mais profissional, mais ágil no comércio presencial, mas também ter aquela coisa antiga, aquela tradição de conhecer o comerciante e o comerciante conhecer os seus clientes?
9: Dá sim, Arnaldo. E complementando o que o Fernando falou, a evolução vem e o comércio eletrônico é fruto dessa evolução, né? Mas um não anula o outro. Falo isso porque as pesquisas nos dizem isso. Então, a cada campanha que a gente faz e datas comerciais, especificamente agora, Dia dos Pais, foi feito mais uma pesquisa, e todas as pesquisas nos trazem que a maior preferência de compra, ainda acima de 60%, ainda é em comércio presencial, comércio físico, loja física. E por que isso? E aí nós identificamos que o comércio eletrônico, ele veio para complementar, ou seja, ele veio para trazer uma opção a mais ao consumidor e não anulando o comércio de rua. Haja vista que nós temos muitos nossos associados que têm loja física e também trabalham com comércio eletrônico como um complemento para atender esse público que eventualmente ou não tem tempo ou prefere em algum momento fazer uma compra rápida num comércio eletrônico, mas a experiência do comércio físico continua muito forte e continua superior. Por isso que a CDL tem trabalhado muito essa questão do treinamento para fazer isso que você falou, né? Para que o consumidor tenha uma experiência, que ele possa ser tratado pelo nome, que o vendedor possa entender ali a demanda dele através de uma experiência positiva na sua loja, para que esse consumidor volte. E como você fala, ainda dá para ter essa relação de saber o cliente pelo nome? Sim. Nós temos aí empresas que já estão na terceira geração e essas empresas conhecem ali o vendedor, já está anos naquela empresa, conhece ali o vizinho, conhece a pessoa que vem comprar ali. Então é um segmento de uma idade que já está acostumada a comprar naquela loja que volta. Então os dois caminham tranquilamente, cada um buscando seu espaço e cada um sobrevivendo no mercado. Importante, nós trabalhamos muito isso, a questão do comércio local. Se você compra localmente, se você compra no comércio do seu bairro, você está fazendo a economia girar no seu bairro, você está fazendo com que o seu marido, seu filho, a sua esposa, pode estar ali empregado naquele comércio que você está incentivando com a sua compra. E o contrário também pode acontecer, né? Se nós não incentivarmos o comércio local, daqui a pouco nós vamos estar com diminuição de emprego e aquele seu emprego ou do seu familiar pode não mais existir naquele estabelecimento por falta da compra local, do incentivo do comércio local.
8: Até você citando aí o comércio de bairro e chamando a atenção, tem crescido o comércio de bairro também?
10: Tem crescido bastante. O Blumenau está se espalhando, né? Blumenau antigamente era voltada só para o centro e hoje a gente tem comércios locais agindo em cada bairro. Então, muitas pessoas não precisam nem se deslocar dos bairros atualmente.
8: Até, né? Evita o trânsito, né?
10: É, evita o trânsito, que é locomoção um problema, né? A gente conhece. Então, assim, que nem o Tony falou, a gente incentiva que as pessoas comprem localmente, comprem nos bairros para desenvolver cada bairro, né? E a gente, a CDL, envolve também os associados. A gente tem a CDL nos bairros, que são eventos que a gente pratica 3 ou 4 vezes por ano, trazendo treinamento e palestras para cada bairro da cidade.
8: Agora, a gente falando

0: que aquilo que você, do que você investe. E aí, se nós formos para a questão dos benefícios que a CDL traz, principalmente SPC Brasil é um dos maiores bancos de dados da América Latina, para que ele possa fazer a consulta da capacidade ou da saúde financeira do seu consumidor. Então, um grande banco de dados, os convênios que eu te falei, são mais de 80 empresas que, de alguma forma, desde uma pizza até o posto de gasolina, dá algum tipo de benefício. Imagina aí se você colocar combustível aí, R$300 num tanque de combustível, você está ganhando aí normalmente 5%, então você está ganhando aí em torno de R$15, tu abastece 4 vezes por mês, você está ganhando R$60, já é quase mais do que a mensalidade que você paga. E por aí vai, né? Escolas com grandes benefícios, então nós temos situações aí de escolas que dão um grande desconto, escolas de idiomas, como eu falei, parte de alimentação, a parte de educação. Então é uma gama de quase 80 empresas aí que dão algum tipo de benefício. Só isso já vale estar na CDL. Fora os benefícios diretos, treinamentos que nós falamos, a questão do SPC, certificação digital com desconto para associado. A CDL Blumenau foi eleita no Brasil a CDL com certificado, a maior segurança em emissão de certificados digitais. Então, é uma série de benefícios, uma série de vantagens que faz parte do associado, faz parte para que o associado esteja associado à CDL.
1: Tradicionalmente, a CDL, ela se engaja também em questões do município, né? Dá para falar um pouco sobre a responsabilidade social, campanhas que vão para além do comerciante?
0: Dá para falar assim, Arnaldo, e pouca gente sabe, mas nós também não. A gente faz questão de atuar e não de querer protagonismo, de querer aparecer. Nós criamos no ano passado o Conselho de Identidade, são as principais entidades de Blumenau, que juntas buscam aí trabalhar junto ao poder público, junto à comunidade e às demandas dos seus associados. Então, é uma entidade onde a gente está buscando sempre junto ao poder público, mas de uma forma propositiva, de que forma a gente pode ajudar o poder público, de que forma nós podemos apoiar na solução das demandas dos nossos associados. Isso tem sido uma constante, mas sempre, como disse, de forma propositiva, né, para tentar entender de que forma a gente pode ajudar, porque é muito fácil criticar, né, mas o nosso propósito também é identificar esses gargalos e não só criticar, mas nos colocar à disposição também para ver de que forma a gente pode ajudar, até através dos nossos associados, porque às vezes algumas demandas tem associados que, pelo segmento que atuam, podem apoiar nessa resolução. Então a CDL, junto com as outras entidades, tem agido dessa forma, que ela possa enxergar uma Blumenau cada vez melhor e para que ela possa contribuir para uma Blumenau cada vez melhor.
1: Hoje, Tony e Fernando, dá para dizer assim um motivo principal ou os motivos principais quando um comércio fecha as portas na cidade?
2: São vários os motivos, assim, a economia hoje está instável, né? A gente conhece, mas a gente sempre acredita que há potencial para crescimento. Assim como fecham, crescem, inauguram mais estabelecimentos do que fecham, né? Então, hoje a gente trabalha com uma inadimplência um pouco crescente, né? A gente está verificando isso. E é uma preocupação que a CDL tem em auxiliar o comerciante a tentar a melhor solução possível, através até do SPC, que nem o Tony falou, né?
1: Muito bem, a gente está falando aqui, então, conversando com o Antônio Bittenbrum Júnior, também aqui com também aqui com o Fernando Falgater, vice-presidente da CDL, Antônio, presidente da CDL de Blumenau. Sabe que ele falou da CDL, essa mudança do CDL e da CDL, eu ainda com todas essas décadas, eu vou apanhando ainda, porque a gente vou lá no CDL,
0: muita,
1: né?
0: Muita gente apanha, porque isso não é o caso único teu, não.
1: A gente se acostumou tanto, né? Com tantos anos do CDL, agora a CDL, a Câmara de Dirigentes Logistas. Né? Exatamente. Bom, pra gente encerrar aqui, falamos sobre o passado, falamos sobre o presente, esses desafios. Desafios para o futuro?
0: Desafios para o futuro, a gente está sempre conectada, porque nós temos aí um presente muito recente, a chegada da inteligência artificial. Então, estar pronto sempre para colocar os nossos associados. Isso é interessante de falar, Arnaldo, porque os treinamentos, CDLs nos bairros, como o Fernando falou, a gente procura estar próximo do associado e levar para ele as opções atuais que a gente tem. Então, às vezes, o nosso associado de um porte menor fala: nossa, inteligência artificial está muito longe, eu não vou usar isso no meu estabelecimento. E a gente acaba, com as capacitações, quebrando essa barreira e mostrando para ele que ele

0: tem que entender a tecnologia, ele tem que enxergar a tecnologia e ver de que forma ele pode trazer para o negócio dele, não importa o tamanho. Então é esse trabalho que a gente faz também na CDL dos bairros, para que a gente consiga mostrar para os nossos associados de que forma ele pode aproveitar a tecnologia, de que forma ele pode aproveitar a modernidade para também estar à disposição do negócio dele. E eu quero te falar, aproveitar essa oportunidade para te falar também das campanhas que a CDL faz, né? As campanhas, as principais datas comerciais. Temos agora o Dia dos Pais, que é mais uma campanha que a gente está trabalhando, e a nossa campanha maior, que é a campanha de Natal. Campanha de Natal, uma das maiores, ou a maior de Santa Catarina. Campanha do Dia dos Pais agora, o que a gente faz? A gente faz, como outras campanhas, todo um trabalho de apoio associado, levando para ele material institucional, material da campanha que ele pode inclusive personalizar, seja físico, seja eletrônico, para que ele possa fazer também o contato via aplicativo com o seu consumidor, colocando aí as suas vantagens. E estamos premiando aí o consumidor com 40 vale compras de R$500, ou seja, R$20.000 que a CDL está disponibilizando, né? E mais R$3.000, que é uma novidade, que é a premiação também do vendedor. Então, aquele consumidor que comprou, que citou o vendedor que lhe atendeu, aquele cupom premiado, também o vendedor é premiado com vale compra. Então é uma forma da gente melhorar cada vez mais a experiência de compra, para que o vendedor também entenda que não é pensar só na comissão dele, mas pensar em causar uma boa experiência para o cliente que está ali. E aí a gente acaba de uma forma incentivando, mas mostrando que o melhor caminho é a melhor experiência.
1: Tá certo, então. Antônio Bittenbrum Júnior, presidente da CDL, muito obrigado aqui pela entrevista. Fernando Valgata, vice-presidente também aqui conosco. Obrigado, então, pela visita.
0: Muito obrigado e um bom dia a todos.
2: Ok, agradeço a presença. Bom dia.
1: Falamos sobre 60 anos da CDL, também novidades aí que tem pela frente. Agora 7:31, 7:31, não vai perder a hora.
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7: Clube Blumenau, agora 7:35.
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0: Agora 7:36, 7:36, você está ouvindo o Bom Dia Clube. Vamos mandar abraços para a audiência interativa da Clube aqui. O Jackson Souza, bom dia Jackson, ele que é motorista da Blue Mob, né? Tá sempre com a gente, bairro Água Verde, motorista da Blue Mob, sintonizado na 89,1. A Analice também, a Analice é inclusive dando informação sobre o trânsito aqui, né? Dizendo que os condutores que vão passar ali pela José Reuter, próxima via Cred, muita água na geral. Ela disse que já tem um lago formado lá na pista, viu? Não conseguiu bater foto porque tava escuro, né? Mas, enfim, o pessoal deve ter bastante atenção, então, ao passar ali na José Reuter, próxima via Cred. Ela falou que também no bairro Passo Manso, também é bastante incidência de chuvas e alagamentos por ali, viu? Agora 7:37.
1: Mandar um abraço, Jackson Alves e Souza, também, bairro Água Verde, motorista da Blue Mob, sempre sintonizado. Tá mandando um abraço aqui pro Adiel e pro Arnaldo, então. 89,1 aí na Clube, bom demais, não é? Tá aí ligado, então. Muito bem, você falou da chuva, Ganalice aqui mandou o recado, né? Acho que aqui também o Marcelo tá dizendo chuvinha, quarta-feira, dizendo chuvinha boa pra trabalhar, né? Mandando um abraço aí pra gente. Tem gente que gosta da chuva, se não incomodar, vai embora, né? Se agora se incomodar, se der problema, aí avisa. Vamos trazer aqui alguns assuntos do setor da segurança aqui no Bom Dia Clube. Um jovem de 17 anos, ele chegou a ser totalmente soterrado durante uma obra ali no bairro Tribés, aqui em Blumenau, ontem de manhã. O trabalhador foi resgatado com vida pelos colegas e sem ferimentos aparentes, hein, segundo o Corpo de Bombeiros. Fato aconteceu na rua José Mafra, por volta de 8:20. Uma equipe de trabalho atuava numa obra quando houve a queda de terra sobre o jovem. Os colegas conseguiram retirar a vítima do barro antes mesmo da chegada dos bombeiros. Aí, quando a guarnição chegou no local, viram que ele estava com sinais vitais estáveis, sem lesões, sem ferimentos. Mesmo assim, foi levado para o Hospital Santo Antônio para avaliação médica aí, né?
0: Outro fato que chamou atenção ontem, Arnaldo, um pitbull de focinheira foi morto a pauladas por dois homens ao lado da própria casa ali no bairro da Velha, em Blumenau, no Vale do Itajaí, aqui, né? O animal foi morto na quinta-feira e câmeras de segurança flagraram o momento da agressão. A tutora do animal diz que ele foi morto a machadadas e a pauladas na cabeça enquanto estava de focinheira. Ela também informou que o cachorro foi largado no meio do mato. A Delegacia de Proteção Animal instaurou inquérito policial para apurar a morte do animal e já foram realizadas diversas diligências sobre o caso. Agora, se o cachorro estava com uma focinheira, para que fazer isso?
1: Não estava oferecendo risco aí, né?
0: Não tinha risco nenhum para as pessoas que estavam passando. Apesar de ser um pitbull, a gente sabe que às vezes pode ser agressivo, mas ele estava de focinheira, portanto, ele foi morto a pauladas por dois homens e o pior ao lado da própria casa ali no bairro da Velha.
1: Pois é, parece alguma vingança, alguma rixa antiga, né? Porque mesmo que ele estivesse sem focinheira, se não tá oferecendo perigo, não tem por que matar, não tem por que agredir o animal, né? Agora vai lá, né? Com focinheira, se o animal não tá fazendo nada, vai lá, vai matar, crueldade e sem tamanho, hein? Agora, um homem de 37 anos foi preso ontem à tarde em Timbó. Ele tava, o Adiel, permanecendo vários dias no pátio de uma igreja bem conhecida ali na rua Bolívia, em Timbó, e não queria sair do local, né? Até que tiveram que chamar a polícia, porque ele ficou no pátio, mas não saía. Aí a PM disse o seguinte, que foi atender o caso como violação de domicílio. Durante a abordagem, segundo a PM, ele teria reagido de forma agressiva, desobedecido às ordens dos policiais, desacatou inclusive a equipe, agrediu um dos agentes ali com chutes. A PM disse que foi fazendo uso progressivo da força, tiveram que algemar o homem. Foi feito atendimento médico, porque ele resistiu aí e tudo mais, ameaçou a corporação, foi levado para o hospital, recebeu atendimento médico, não teve exames, medicação, não precisou nada disso, mas ele foi levado para a delegacia de polícia civil. Aí disse que depois ele voltou a ficar mais agitado ainda, mais alterado lá na delegacia. Teve que ter nova intervenção, então, para segurar o homem lá na delegacia, né?
0: Eu acho que ele estava precisando de muita reza, muita oração, né? E aí ele resolveu passar lá alguns dias na igreja. Agora 7:41, 7:41. Ô Arnaldo, vamos falar do esporte.

0: pelas oitavas de final da Sul-Americana, o Santos venceu a Universidade Central por 5-1 e larga na frente na busca pela vaga das quartas de final da competição. É que aqueles são os playoffs agora, né? Uhum. Onde vão disputando e tem alguns times que estão esperando os vencedores dos playoffs. Hoje o Vasco enfrenta o Independiente de Medellín às 7 da noite e o Bragantino encara o Sporting Cristal às 9:30.
1: Quero falar com você sobre o Santos ainda ali, né? O Santos ontem jogou sem o Neymar e sem o Gabigol, né? E acabou ganhando de 5-1 fora de casa. O que chama atenção é que enquanto o Santos estava lá jogando, sabe onde o Neymar estava? Num torneio de pôquer.
0: É, deve tirar o estresse, né? Que, aliás, eu acredito que não só o Neymar, mas a maioria dos jogadores que compuseram aí a seleção brasileira nessa Copa do Mundo, acho que eles precisam de longas férias aí, precisa tirar o estresse.
1: Pensar direito, né?
0: Pensar direito, pensar naqueles milhões de dólares, de euros, de reais que eles ganham aí.
1: Eu achei que você ia falar naqueles milhões de pessoas que estavam acreditando que a gente ia trazer.
0: Não, eu fico pensando que é um estresse muito grande ganhar tanto dinheiro e não ter onde gastar, né? Então, eles estão muito estressados aí e os demais, aí a garotada que ganha, tem uma garotada aí não só nesses clubes, garotada de base ou garotada de clubes menores que ganha aí 4-5 mil reais por mês, ou ganho menos do que isso ainda, né? Uhum. Ganha aí 2 salários mínimos aí, de repente esses aí não tem muito estresse, não tem muito o que se preocupar, né? Aí talvez eles, com a ironia aqui registrada, né? Talvez esses nossos atletas da seleção, mas tem muita preocupação mesmo.
1: Já se preocupa sim, Arnaldo. Já se preocupa que cor que vai pintar o cabelo, que tipo de brinco vai usar, já se preocupa.
0: Aliás, tem gente indignada, como é que estão fazendo essas seleções da Copa do Mundo? Tem muitos, né? Estadão fez, veículos de comunicação fazendo, estão botando lá o Messi, botando o Rodri, botando Mbappé, botando a Bellingham, botando vários jogadores aí na seleção deles. Mas cadê o Neymar? Cadê o Endrick?
1: Jogando pôquer.
0: Cadê esse pessoal na seleção? Por que que eles não estão na seleção do Mundial aí, né? Mas que coisa, né?
1: Eu esperava talvez o Vinícius Júnior ali, mas eu confesso pra você que último jogo o Vinícius sumiu do jogo, ele desapareceu, não sei porquê, ele tava jogando de cabeça baixa. Mas vamos continuar por aqui, né? Pela 19ª rodada do Brasileirão, o Atlético Mineiro ficou no 1-1 com o Bahia na noite de ontem. O Galo saiu na frente no primeiro tempo, mas o time baiano buscou o empate na segunda etapa e o último lance do jogo, o Arnaldo, inclusive, teve uma bola na trave, chutada pelo time baiano, né? Pelo Bahia e acabou batendo na trave, quase que o Atlético acaba perdendo ontem. Hoje temos 4 jogos na rodada. Coritiba recebe o Palmeiras às 7:30 da noite, às 9:30 o Flamengo enfrenta a Chapecoense fora de casa aqui, né? Em Santa Catarina, e o Flamengo vem totalmente desfalcado, viu? Além daqueles jogadores que participaram da Copa do Mundo, o Flamengo tá com o departamento médico cheio. O Internacional enfrenta o Cruzeiro e o São Paulo recebe o Atlético Paranaense, jogos de hoje.
0: Eles estão fazendo um misto aí nessa semana de Sul-Americana, a 19ª rodada do Brasileirão e recuperação de jogos atrasados do Brasileirão ao mesmo tempo, que eles querem agora depois da Copa dar uma balizada ali, dar uma acertada, porque a partir da 20ª rodada do Brasileirão, tem novas regras que entram em vigor, inclusive aquela do impedimento semiautomático, né? Bom, na Série B, o Criciúma venceu o Novo Horizontino por 1-0 e abre 4 pontos de vantagem do vice-líder Vila Nova. O Avaí fez 2-1 de virada no Américo Mineiro e está perto de deixar o Z4 da competição. Pela penúltima rodada da Série B do Catarinense, o Beck recebe o Nação no SESI às 3:00 da tarde. Metropolitano encara Juventus fora de casa no mesmo horário.
1: Falando agora do vôlei, hoje fechando essa agenda, né? Da gente aqui do esporte, a seleção feminina de vôlei entra em quadra contra o Japão pelas quartas de final da Liga das Nações. Vai ser daqui a pouquinho, às 8:30, viu? Muito bem, 7:45, 7:45, nós vamos para mais um intervalo, já a gente volta com a sequência do Bom Dia Clube.
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2: Agora 7 horas 48 minutos.
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0: agora 7:49, 7:49. Bom dia pra você que tá com a gente, tá interagindo, mandando mensagem por aqui. Tem muita gente participando e mandando mensagem. O pessoal tá mandando áudio aqui, áudio não dá, não rola, viu? Não rola porque a gente não consegue saber o que tá falando no áudio antes, mas quero mandar um abraço aqui, deixa eu ver o nome dessa pessoa. Ah, Vanilda, Vanilda é motorista de aplicativo, tá sempre com a gente, sempre ouvindo a clube. Muito obrigado, viu, Vanilda? Bom dia também pro Alisson Ritter Fernandes do Passo Manso, participando com a gente, a Rosiane do Amaral, do Progresso aqui em Blumenau, também mandando mensagem, o Valdir, bom dia, Valdir, do Passo Manso, bom dia para você, muito obrigado sempre pela audiência.
1: Muito bem, a gente segue por aqui, então, é um dos assuntos aí que segue acompanhando aqui no Grupo Força do Rádio e também no Bom Dia Clube, implantação do balizamento noturno no aeroporto regional de Blumenau, Quero Quero. Então, mesmo com as obras concluídas, o aeroporto continua sem operar após o pôr do sol, porque o sistema ainda depende de homologação da ANAC, que é a Agência Nacional de Aviação Civil. A expectativa inicial era que o balizamento estivesse funcionando até o final do ano passado, mas daí o processo entrou nesse ano, 2026, passou por etapas de ajustes técnicos, análises da agência reguladora, e a demora tem impacto não só na aviação executiva, né, e de instrução, mas também em áreas estratégicas como a saúde, aquela questão de transporte, de pode ser de um órgão para transplante e tudo mais. Bom, olha só, o secretário de mobilidade, Fernando Lenze, havia conversado aqui com o Grupo Força do Rádio na semana passada e tinha dito que havia uma reunião técnica que seria realizada para avançar no processo de homologação junto à ANAC. Vamos pegar esse trecho da fala do secretário.
2: Assim, depende um pouco da empresa executora da obra, né? Ou seja, do que tange a nossa secretaria está na adequação, digamos, do nosso papel. A Secretaria de Obras agora está trabalhando forte com a empresa para fazer as adequações necessárias, para que daí sim a ANAC possa vir e fazer a homologação final do processo.
3: Ainda não tem um prazo.
2: Sexta-feira nós vamos ter uma reunião com a empresa, inclusive, já com a Secretaria de Obras, inclusive conosco junto, para poder decidir todo esse trâmite e ver o que foi executado e não, e viabilizar isso de vez, né?
1: O nosso colega aí, o Maurício Catani, né, que entrevistou o secretário também, voltou a procurar a Prefeitura de Blumenau para saber os encaminhamentos. Em nota, a Prefeitura diz que concluiu as obras e toda a documentação do balizamento ainda no primeiro trimestre desse ano, encaminhou material para análise da ANAC. A Prefeitura diz que em abril a agência solicitou adequações técnicas que já foram realizadas. No início desse mês, uma nova análise foi emitida pela ANAC. Após uma reunião técnica com os órgãos envolvidos para esclarecimentos e dúvidas, o município recebeu novas orientações e informou que os ajustes solicitados começam a ser executados na próxima semana. Investimento total nas melhorias do aeroporto Quero Quero chega a cerca de 13 milhões de reais. Aproximadamente 3 milhões e 400 mil desse valor já foram destinados só para a implantação do sistema de balizamento noturno. A expectativa agora é pela conclusão das exigências da ANAC para que o aeroporto finalmente possa operar também no período noturno, né? A gente segue acompanhando aí essa situação.
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0: Agora 7:53, vamos falar de festa, Arnaldo, o que você acha?
1: É bom, né?
0: Gosta de festa?
1: Algumas.
0: Ó, Timbó realiza entre sexta-feira e domingo, dias 24 e 26 de junho, mais uma edição da Festa do Colono. O evento será no pavilhão Henri Pau, com entrada gratuita e programação voltada à valorização das tradições do meio rural. A abertura oficial está marcada para a noite de sexta-feira, seguida de rodeio country e baile com o grupo Talagaço. No sábado, a programação terá bênção dos caminhoneiros, demonstração de adestramento de cães, almoço comunitário, rodeio e shows. Já no domingo, destaque será o tradicional desfile de tratores, além da missa do colono, início da colheita, final do rodeio e apresentações musicais. A festa também contará com exposição de animais, praça de alimentação, praça de diversões e outras atrações para toda a família. A Prefeitura de Timbó apoia o evento e destaca que a iniciativa busca preservar as tradições rurais, fortalecer o turismo e movimentar a economia do município. Agora falando de Oktoberfest, né? Já vivemos esse clima de outubro aí, já teve outro dia a festa de lançamento dos 100 anos da Oktober, né? E a tradicional banda alemã Kiss, de Kirchdorf, presença constante na Oktober de Munique desde 1994, está confirmada como uma das atrações internacionais da 41ª Oktoberfest Blumenau. O grupo retorna à festa pela quinta vez e fará 5 apresentações entre os dias 8 e 12 de outubro. Nessa edição, a banda terá como convidado especial o guitarrista alemão Florian Opale, reconhecido internacionalmente por tocar nas bandas Emerson, Lake and Palmer e Jethro Tull. Durante as apresentações da Oktoberfest Blumenau, a Die Kirchdorf levará ao público um repertório que reúne rock alemão, música pop germânica, tradicionais sopros bávaros e clássicos de big bands. A participação de Florian Opale acrescenta uma nova dimensão ao espetáculo, unindo a tradição da música alemã à experiência de um dos guitarristas mais respeitados do rock progressivo. Portanto, já se fala muito em Oktoberfest e a presença confirmada aí da banda de Kirchdorf.
1: Muito bem, a gente segue por aqui então, 7:56. Olha, falando da chuva, que tem ouvintes aqui mandando aí mensagem, inclusive falando da chuva, ou vamos dizer, alguns alagamentos parciais aí também, que é aquela coisa de poças d'água serem formadas em algumas ruas. Tem alguns bairros aqui da cidade que tem um registro volumoso de chuva das últimas 12 horas, hein? Que a gente pega desde as 8 da noite até agora. Olha só, na Velha Grande choveu mais de 50 milímetros, hein? 51,6 milímetros nas últimas 12 horas no bairro Velha Grande, o maior registro aqui de chuva no município de Blumenau entre as estações pluviométricas da Defesa Civil. Nós temos aqui outros bairros também com volume: na Cor de Pós, 49,8, estação do Parque Ramiro, 47 milímetros, na Ponte Adolfo Konder, 47,2, e no bairro Nova Esperança, 47,4, que é um volume de chuva considerável aí. Então fique atento também, temperatura também caiu, né? A gente começou aí à meia-noite e estava com mais de 21 graus, agora com 18 graus aí. Então essa mudança em função da chuva, meu caro Adiel, né? São 7:57, 7:57.
0: Vamos encerrando então por aqui, mas antes a gente vai tomar aquele cafezinho, né, Arnaldo? O que você acha? Tá com vontade de tomar aquele cafezinho da Duarte Cafés?
1: Com esse tempo aí chuvoso aí, cai melhor ainda, né?
0: Com certeza, vamos lá.
1: A gente falou hoje aqui sobre a derrubada dos vetos aí da Câmara, os vetos da Prefeitura para projetos de obras paralisadas, trânsito, mudança de zoneamento aqui hoje no Bom Dia Clube. E também falamos aí sobre contratos que devem ser rescindidos na operação Ponto Final do GAECO, aquele caso do trabalhador, adolescente, 17 anos, soterrado numa obra, mas graças a Deus salvo pelos colegas aí no bairro Tribés, né? E também outras ocorrências.
0: Falamos,
1: né,
0: do pitbull de focinheira que foi morto a pauladas no bairro da Velha, uma insensatez, uma coisa absurda que aconteceu no bairro da Velha ontem. E de Gaspar, que está encerrando oficialmente a intervenção municipal do Hospital Nossa Senhora do Perpétuo Socorro.
1: Já falamos aos poucos aí sobre os eventos também, né? A Die Kirchdorf retorna ao Oktoberfest de Blumenau, festa do colono, movimentando o Timbó. Então vamos tomar aquele café, então, aquele café legal que tá na hora, né?
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0: 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Bom dia, Arnaldo Zimmermann.
1: Bom dia, né? Bom dia a você, Adiel. A gente volta com o Bom Dia Clube amanhã cedo, então. Tá na Clube?
0: Tá bom demais, bom dia.
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0: que eu não sou de ligar.
1: Não ligue, hein?
0: Pelo amor de
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promoção, garantia de direitos e cidadania e será executado pelo INSS. Bom, o objetivo é garantir o reembolso de valores descontados de forma irregular de beneficiários do Regime Geral de Previdência Social. Os

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demais. Estou esperando aí a sua participação e resposta na enquete de hoje para você concorrer a presentão, tá? Tem a pipoqueira elétrica da Mondial, a pipoqueira elétrica Mondial Pop de presente pro melhor ouvinte do mundo. Agora tem Adele.

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0: 0800-342-1055 é o WhatsApp pra você responder a enquete de hoje. Lembrando, hein? Hoje é o Dia Internacional do

0: família é muito importante pra nós. Por isso, a qualquer momento tem mais uma pipoqueira elétrica na Clube. 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Vem aí.
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6: E o aeroporto regional de Blumenau continua sem operar à noite, apesar das obras do balizamento noturno já terem sido concluídas. A prefeitura informou que a ANAC solicitou novos ajustes técnicos após análises realizadas neste ano. Segundo o município, as adequações começam a ser executadas na próxima semana. O sistema é considerado fundamental para operações de saúde, transplantes e atendimentos de emergência. O investimento total nas melhorias do aeroporto soma R$13 milhões, sendo 3,4 milhões destinados ao balizamento noturno.
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1: Tá na hora do nosso Cine Clube de hoje, quarta-feira, dia 22. Bom, antes de falar da música tema de hoje, pra você anotar e concorrer aos 6 meses de streaming, quero lembrar que tá começando a sequência Clube, tá? Anota todas as músicas dessa hora pra você concorrer a R$5.000. Tem também a camisa oficial do seu time do coração e original, combinado? Agora voltando a falar do Cine Clube. Bom, essa música foi feita lá em 2002, faz parte do filme As Branquelas. Aliás, agora na Copa do Mundo fizeram um meme aí do Vini Júnior com Haaland, né? O jogo do Brasil contra a Noruega, infelizmente pra gente não fez muito sentido, ou melhor, não teve tanta graça no final, né? Porque o Brasil acabou sendo eliminado pela Noruega. Mas bora ouvir então a Vanessa Carlton, 1000 Miles, do filme As Branquelas, aqui no nosso Cine Clube de hoje. Anota, manda aqui pra clube pra você concorrer a 6 meses de streaming de grátis. 0800.

resgate em instituições financeiras, tá, gente? O balanço considera os valores contabilizados até maio de 2026. Bom, o montante é dividido entre pessoas físicas e pessoas jurídicas. Pessoas físicas somam aí 4,4 bilhões de reais aproximadamente para 24 milhões e 80 milhões de pessoas. Bom, olha só, empresas, né? O CNPJ, no caso, tem 1,8 bilhão para 2.275.000, né? CNPJs aproximadamente. Bom, em março, o saldo era de 10,6 bilhões. Parte desse dinheiro, cerca de 5,7 bilhões, foi encaminhada ao Fundo de Garantia de Operações para viabilizar o programa de renegociação das dívidas, o Desenrola 2.0. No início de maio, o governo anunciou o uso de 5 bilhões de reais a 8 bilhões dos recursos para oferecer garantias às instituições financeiras nesse programa. E o Tribunal de Contas da União apura esta operação. Para mais informações, acesse clube.fm. Agora tem a Ana Castela. É que eu não te esqueci, hein?

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3: E Gaspar encerrou oficialmente a intervenção no Hospital Nossa Senhora do Perpétuo Socorro, iniciada em maio de 2014. Com o fim das atividades hospitalares da entidade, a administração passa a ser conduzida por um gestor provisório nomeado pela Justiça. O prefeito Paulo Queires, do PL, afirmou que a medida garantiu a continuidade dos atendimentos por mais de uma década. O município destaca que não assume dívidas, contratos ou obrigações trabalhistas da associação. A responsabilidade sobre a entidade permanece com a própria instituição hospitalar.
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9: 9:33.
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0: Berlim. 0800-342-1055 é o WhatsApp pra você responder a enquete de hoje. Ah, e lembrando o seguinte, hein? Daqui a pouquinho tem a camisa oficial do seu time do coração. Ela é original, não é original não, viu? E lembrando o seguinte, hoje é o Dia Internacional do Trabalho Doméstico. E você, se você tivesse de folga hoje, qual seria o seu trabalho doméstico, André? Bom dia!
1: Bom dia, Rádio Clube. Quem tá falando aqui é o André, eu tô falando do Paranoá. Se eu estivesse em casa hoje, eu ia dar uma faxina, organizar todo o meu guarda-roupa, tirar tudo do armário, organizar o armário, colocar o som bem alto na Clube FM, ouvindo aquela música, aquela animação. Ia dar uma faxinona na minha casa, nas minhas roupas, viu?
0: Tá,

0: 9:49.
1: Dois horários que você ouviu essa vinheta hoje e concorra à camisa oficial do seu time.

0: Fundo 2. Final do fone 4699. Ô, Larilari, parabéns! Agora você vai torcer com a camisa oficial, né?
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12: 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Tá com quem então?

0: assim?
1: É assim.
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3: Eba, salve galera. Bonitos e bonitas, tenham todos um bom dia. Tudo bem? Tudo certo? Muito prazer, eu sou o Adiel Nunes. Estou chegando nessa manhã de quarta-feira. Hoje é dia 22 de julho de 2026. No ar, a partir de agora, o Pediu Tocou. E você vai interagindo com a gente, mandando mensagem pra cá. 991192730. Eu tenho pizza da pizzaria Dom João pra sortear agora de manhã. E tenho pizza também à tarde. Então já manda sua mensagem, manda beijos e abraços pra quem você quiser. Aproveita, aumenta o volume pra curtir só as melhores aqui na Clube. Começamos com Jorge Matheus, molhando o volante.

0: na Clube tá bom demais. E o som que você ouve na Clube, Matheus Vargas e Kleber e Cauã Desocupa. Bom dia pra você, como que você tá, hein? Conta pra mim, tô curioso pra saber. Ó, quero mandar beijos aqui pro pessoal lá da Bela Janela, tem um monte de áudio por aqui, né, pessoal? Fala aí, boa tarde.
1: Oh, bom dia. Quero voucher para o Boliche.
0: Opa!
1: Porque tá na Clube, tá bom demais, a melhor rádio do mundo.
0: Valeu!
1: Manda um abraço pra sala de amostra da Bela Janela, a melhor empresa de Blumenau.
0: Valeu!
1: Pra Isa, Jane e Anne. As maravilhosas.
0: Valeu, um abraço. Obrigada, Jane.
1: Eu quero pizza também, viu?
0: Tá bom.
1: Depois hoje, do boliche, eu quero comer pizza.
0: Hoje nós temos voucher pro boliche, tá? Uma hora de boliche pra você curtir lá no Vila Bowling. E tem também uma pizza da Pizzaria Dom João agora de manhã e uma pizza tarde, viu? Então continua participando com a gente. 99119-2730. Tem outra pessoa da Bela Janela por aqui.
2: Mando beijo para as meninas da sala de amostra, Jane, Anne e Isa. A Clube é bom demais.
0: Valeu, tá, Jane Bernadette Sens. Valeu, Jane. Obrigado, viu? Beijo pra vocês aí, meninas. Bom trabalho. Luiz Henrique Rocha de Gaspar também tá ouvindo a Clube. Que legal, a Rúbia Lenk. Oi, Rúbia. Tudo bem? Tá na Itopava Central. Tá ouvindo a Clube. A Rose Singel também tá por lá, tá ouvindo, né? A Rose Singel também na Itopava Central. Sandriele Schmacher também. Aliás, Itopava Central em peso aqui. Muita gente participando. A Sandriele também é de lá, né? Do outro lado da cidade tem o Maurício Prebianca lá no Garcia. Tudo bem, Maurício? Valeu, um abraço, cara. A Silma, oi, Silma, tudo bem? Gostaria de oferecer uma música para minha amiga Lenir Lotério, que tá de aniversário. Manda parabéns para ela. Valeu, Lenir, parabéns, sucesso, muita felicidade, tá bom? Um abraço para você. É a Silma do Progresso. Quem mais? Ah, o Ivo Germer tá no Bela Vista, em Gaspar, tá ouvindo a Clube. A Ana Vignoli, oi Ana, bairro da Velha. Valdoir Dias, no Ponta Aguda. A Melita Reiners, também ouvindo a Clube. A Terezinha Aparecida Regler. A Rosinei Francis. Oi, Rosinei, beijo pra você, obrigado. Terezinha Aparecida Regler, todos ouvindo a Clube. Ah, e quem mais? Deixa eu ver o nome dessa pessoa aqui que só mandou um joinha aqui pra nós. É o Paulo César. Um abraço pra você, viu, garoto? Muito obrigado sempre. A Jennifer Sabrina tá no Garcia, tá trabalhando na facção MJ. Quero participar do sorteio do boliche. O Jennifer, coloca o nome completo ali pra gente, tá bom? A Michelle Heinz, hein? A Sheila Litzenberger, o Alisson Ritter Fernandes, a Karina. Oi, Karina, tá no Salto do Norte, ouvindo a Clube. Quero pizza! Hoje tem pizza, aquela pizza da pizzaria Dom João, deliciosa. 8 fatias, uma pizza de 30 centímetros, serve toda a sua família. Continue aí, viu? 10:19 agora. Vou trazer informação para você que tá ouvindo a Clube. Quero falar sobre a previsão do tempo. Deixa eu convidar o Gabriel Cassol, meteorologista do Alerta Blue da Defesa Civil de Blumenau, para falar como se comporta nosso clima nas próximas horas, né, Gabriel? Boa tarde. Ou bom dia, né?
3: Bom dia, Edson, e todos os ouvintes da Clube FM. Nesta quarta-feira, a passagem de uma frente fria pela região do Médio Vale do Itajaí mantém um tempo instável aqui na região de Blumenau. No decorrer do dia, aos poucos, a condição de chuva vai perdendo intensidade e a chuva ocorre de forma fraca ao longo da tarde desta quarta-feira. A temperatura máxima fica na casa dos 21 graus durante a tarde. Amanhã, quinta-feira, vamos estar sob a atuação da circulação marítima, que vai deixar a presença de muita nebulosidade ao longo da quinta-feira e tem possibilidade de chuva fraca apenas ao longo do dia. A temperatura mínima na quinta-feira em torno dos 15 graus e máxima no período da tarde em torno dos 21 graus. Com as informações do tempo, diretos à Defesa Civil de Blumenau, meteorologista Gabriel Cassol.
0: Valeu, Gabriel, obrigado pela informação. A temperatura neste momento está na marca dos 19 graus.
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2: Oba! Vamos dar os parabéns, então, às pessoas que estão de aniversário, pra você que tá de aniversário, durante toda a semana, durante todo o mês, ó, participa lá da promoção também, do Aniversariante Clube, que tem lá no nosso Instagram, feliz aniversário sempre pra você. Eu vou passar aqui os aniversariantes famosos, mas antes eu quero mandar um abraço aqui pra Lenir Lotério, que tá de aniversário hoje. A Silma tá mandando parabéns pra você, viu, Lenir? Parabéns, muitas felicidades. Deixa eu mandar os parabéns aqui pra Marilde também, que tá lá na Itopava Central, tá ouvindo a Clube nesse momento, tá lá na Crispim. A Marilde fez aniversário na segunda-feira e os aniversariantes famosos de hoje tem a Selena Gomes, está completando 34 anos. A Selena, que é uma atriz norte-americana e produtora também, né? Produtora executiva. O ator William Dafoe, produtor associado, co-produtor americano e ator William Dafoe, completando 71 anos. John Leguizamo, 62 anos, ator, cantor, co-produtor americano, ele é colombiano, né? E o Danny Glover, de 80 anos, ator, produtor executivo, são alguns dos aniversariantes famosos de hoje.
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0: 10:37, você ouviu aí Pedro Pecado, o Menos é Mais com Simone Mendes. Vamos trazendo informação pra você aqui daqui a pouco, mas antes eu quero mandar beijos e abraços pra audiência interativa da clube, pra Jaque. Oi, Jaque, Jaqueline Maria da Silva, Velha Central, quero participar do sorteio. Valeu, Jaque, muito obrigado. Ademar Schneider, tudo bem, meu querido? Tá mandando links aqui pra gente, né? Márcia Maschio, tudo bem? Carton, tá lá em Gaspar, no bairro Figueiras, participando com a gente. A Rosane Gibbon também tá com a gente, né? Bairro Fortaleza. Quero oferecer uma música para minha família e para todos os ouvintes. Valeu, Rosane. O Edson Bino, lá, Edson, na rua Ernesto Maisen, no Salto Vaisba, ouvindo a clube. O Valdir, tudo bem, Valdir? Um abraço para você, muito obrigado sempre. O Alan, mais conhecido como Chonchon. Bom dia, senhores. Ótimo trabalho para você também, cara. Obrigado, viu? Oi, Maitê Cardoso, da Itopava Central. Quero participar do sorteio. Valeu, um abraço. A Ivone Morte também tá ouvindo a clube. Valeu, Ivone, obrigado. Carolina Hugler, tudo bem, minha querida? Quero esse voucher pro boliche, hein? O Jean Paulo de Oliveira também querendo o voucher pro boliche. O João Neves, todos ouvindo a clube, continuem, viu?
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0: 10:39, 10:39, mais uma edição do Clube Online, chegando por aqui com informação, Maurício Catani. Bom dia, Maurício.
1: Oi, Edinho, bom dia pra você, mas bom dia mesmo pro ouvinte ligado aqui na Clube, nesta manhã de quarta-feira. Tô chegando por aqui, né? Pra trazer muita informação pro nosso ouvinte.
0: Isso mesmo. O que é que nós temos de destaques hoje aí, Maurício Catani?
1: Olha só, Adiel, o aeroporto regional de Blumenau continua sem operar à noite, apesar das obras do balizamento noturno já terem sido concluídas, hein? A prefeitura informou que a ANAC solicitou novos ajustes técnicos após análises realizadas neste ano. Segundo o município, as adequações começam a ser executadas na próxima semana. Lembrando que o sistema é considerado fundamental para operações de saúde, transplantes e atendimentos de emergência. O investimento total nas melhorias do aeroporto soma 13 milhões de reais, sendo 3,4 milhões destinados ao balizamento noturno, obra essa que já deveria ter sido concluída ainda lá no final do ano de 2025, Adiel.
0: Pois é, né? Que demora para resolver as coisas, né? Mas vamos lá, tem mais informações por aí?
1: Tem mais, sim, notícia da área policial. A Polícia Civil prendeu hoje pela manhã o terceiro e último suspeito envolvido em dois roubos contra motoristas de aplicativo registrados em Blumenau nos dias 13 e 17 de junho, hein? O homem de 23 anos estava foragido desde o início de julho e foi localizado no bairro Serraria, em São José, na Grande Florianópolis. Segundo a investigação, ele possui antecedentes por furto, estelionato e tráfico de drogas, tendo deixado a prisão em maio deste ano. Com a prisão, os três investigados e identificados pelos crimes já estão presos, crimes esses que aconteceram aqui na cidade de Blumenau.
0: Informação para você aqui na Clube FM 89,1, durante todo o dia, durante toda a programação, sempre você com muita informação, você fica por dentro de tudo o que está acontecendo. Tem mais alguma coisa,
1: tem
0: Maurício Catani?
1: Tem mais informação, sim, Adiel. Essa chuvarada, hein?
0: Não para, né?
1: Começou ontem à noite, hoje pela manhã se intensificou, principalmente durante a madrugada.
0: E a gente se preocupa com os problemas que isso pode causar.
1: Ainda,
0: né?
1: Mais por conta que tem essa confirmação aí do El Niño agora pro segundo semestre e já tem algumas influências, inclusive aqui no estado de Santa Catarina. A chuva registrada durante essa madrugada provocou estragos já no oeste do estado, lá em Chapecó, hein? Casas foram destelhadas, residências ficaram alagadas e uma unidade de saúde precisou ser isolada devido a danos na cobertura. Três pessoas de uma mesma família precisaram deixar a residência após o alagamento atingir o porão da casa em que moram lá na cidade do oeste aqui de Santa Catarina. Apesar da intensidade da tempestade, não houve registro de pessoas feridas. Aqui em Blumenau, a Defesa Civil segue monitorando também, porque o solo está bastante encharcado devido à chuvarada das últimas semanas, né? Então o risco é maior para deslizamentos de terra, então o morador aí que mora em áreas de encosta, em áreas de risco, precisa ficar atento, né? A qualquer tipo de movimentação de solo, árvore inclinada, poste inclinado, aqueles estalos que são característicos, devem entrar em contato imediatamente com a Defesa Civil pelo telefone 199. Falando ainda sobre a questão da chuva, viu? A Defesa Civil de Brusque tá monitorando a situação, porque existe sim a probabilidade do rio por lá sair da calha, devido ao grande volume de chuva que foi registrado no rio Itajaí e Mirim. Então é uma situação aí que está sendo observada também pela Defesa Civil da cidade de Brusque.
0: Falando do rio Itajaí Açu, nesse momento é 2,06 metros. 2,06 metros, então, está dentro da normalidade, não precisamos nos preocupar por hora com o problema do rio Itajaí.
1: A grande preocupação é com deslizamentos de terra,
0: agora, com certeza. Quedas de árvores
1: isso,
0: também, né?
1: Exatamente, porque como o solo tá bastante encharcado, pode ter esse tipo de ocorrência, né? Situação preocupante também em Cachoeira, pra gente finalizar por aqui, viu, Adiel? Lá no Rio Grande do Sul, já causaram danos em mais de 70 municípios e deixaram 25 pessoas desalojadas. A Defesa Civil Estadual divulgou, inclusive, alerta vermelho para risco de inundações em diversas cidades entre hoje e amanhã. Para você ter uma ideia, a cheia do rio Taquari atingiu municípios de Mussum e Taquari, no rio Caí, com impactos em Montenegro, a também a Harmonia, viu?
0: Agora há pouco nós tivemos aqui o Gabriel Cassol, meteorologista do Alerta Blue da Defesa Civil de Blumenau, falando que essa chuva, essa frente fria, ela está se afastando gradativamente de Santa Catarina e perde intensidade ao longo do dia sobre a região de Blumenau. A máxima hoje deve ficar em torno torno entre 20 e 22 graus. Agora, por exemplo, estamos com 20 graus.
1: E a chuva deve se estender até a sexta-feira, até o fim da semana.
0: Até sexta-feira. Obrigado, Maurício Catani. Daqui a pouco você volta com mais informações.
1: Eu vou, mas eu volto. Daqui a pouco tem mais informações por aqui. Mais notícias lá no arroba Clube Blumenau no Instagram. E tá na Clube?
0: Tá bom demais.
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2: 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Até às 11 da manhã pra você. Agora tem Bryan Adams, 10:49.

0: você ouve na Clube, Zezé de Camargo e Luciano. Não, Zezé de Camargo sozinho, né? Irmão da Lua, amigo das estrelas. Agora 11 horas em ponto. Bom dia você que tá com a gente, tá com a Clube, tá na Clube, tá bom demais. Ótimo dia pra Pamela Ramos, da Itopava Central. Tá ouvindo a Clube? Muito obrigado sempre. A Natália Correia, do bairro da Velha, também tá ligada com a gente. Oi, queria pedir uma música do Bon Jovi. Aqui é o Júlio César Ceruti, bairro da Velha. A Luísa Silva também tá com a gente, né, Luísa? Beijo. Quem mais? A Railane Alves dos Santos, da Ponta Aguda. A Charlene, oi Charlene Rumpf, lá do bairro Itopava Norte, também ouvindo a Clube. Elisete Jacomose, no Tribezo. Walter, saudações flamenguistas, valeu cara, tá na Ponta Aguda, tá ouvindo a Clube, que legal, cara inteligente, hein? Torce pra um time bom. É, então tá, deixa eu mandar um abraço aqui pro Márcio Toretti, motorista de aplicativo do Salto Vesba. A Josiane, de Rio Morto, Indaial, tá ouvindo a Clube, né? Josiane Foite, a Márcio Martins, aí Topava Norte, ligado na Clube. A Juliana Barbeta, da Escola Agrícola. Valeu. Um abraço também pra Jéssica, né? Ô Jéssica, só coloca, ah tá, colocou o sobrenome ali. Tá bom, um abraço, viu? A Ana Carolina, do bairro da Velha, tá ouvindo a Clube. A Marilise Frantes, todos ligados. Trazer informação pra você, ó, pelas quartas de final do Mundial de Vôlei Feminino, agora há pouco nós tivemos o jogo entre Brasil e Japão. O Brasil acabou ganhando por 3-1, portanto o Brasil passa para a próxima fase do Mundial de Vôlei Feminino. É bom
1: demais. A roda de samba do sorriso. É bom demais. Vai girar pelo Brasil. Ué? 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

0: Você ouviu o som da Marília Mendonça, Ausência. Tá na clube, tá bom demais. Boa tarde pra você que tá com a gente. Ó, bom dia, que boa tarde. Boa tarde só daqui a pouco. É que eu vou estar à tarde de novo também, junto com você. Ó, hoje tem pizza por aqui de manhã e tem pizza à tarde também. Além da pizza, eu tenho voucher de uma hora de boliche pra você. Então, você quer participar, manda sua mensagem pra cá, 99119-2730. Deixa eu mandar beijos e abraços aqui pra Ana Ló. Zaibet, lá do bairro da Velha, tá ouvindo a clube, pra Silvia. Oi, Silvia da Silva, do centro, também ouvindo a gente. O Marcelo Prebianca, fala, meu querido, bom dia.
1: Bom dia, Ariel. Aqui quem tá falando é o Marcelo Prebianca. Eu também estou na clube, é bom demais. Mando um alusão pro Giba, Márcio Aguiar, Caneta Azul e toda a galera da Brumob, quem tá na clube. É bom demais.
0: Valeu, Marceleza, obrigado. A Longina também tá com a gente, a Aninha. Oi, Aninha, beijo pra você, muito obrigado sempre, tá participando. Odete Pacheco, quem mais? O Eduardo Ledra, a Angelita, o Christopher falou aqui, ó, sabia que hoje é dia do trabalho doméstico? E eu respondi pra ele, sim, mas o não remunerado. Aí ele respondeu que é aquele trabalho de casa, tipo, vou arrumar meu guarda-roupa hoje, é isso, né? É isso mesmo, viu, Christopher? E, por favor, não fique só na promessa, tá bom? A Simone Schirubi tá com a gente também, o Alisson Ritter, o Harry, tudo bem, Harry? Harry Hidger, tá lá no bairro da Velha, tá ouvindo a clube, muita gente participando, mandando mensagem por aqui, rapidinho aqui, ó, Lubiana de Oliveira, Flaviano de Oliveira, a Jennifer, a Sheila Litzenberger, o Marcelo Reinert, o Jonas Luiz da Silva, a Jennifer, Sabrina Laurete, a Gisele, a Naíra Aparecida Rodrigues, a Edileia Hansen, todos ouvindo a clube, a Rosilena Reichert, o Ademir Lina Prado, a Ivone Borgonovo, todos que estão curtindo a clube, muito obrigado sempre pela audiência, muito obrigado sempre pelo carinho de todos vocês e daqui a pouco eu volto com muito mais músicas pra você aqui na clube, então fica por aí, fica sempre ligado, viu?
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0: agora 11:27, 11:27, vamos trazendo mais informações do Clube Online com Maurício Catani. Fala, Maurício, bom dia.
1: Oi, Adiel, bom dia para você e pro ouvinte ligado aqui na Clube nesta manhã de quarta-feira. E a Comissão de Transportes da Câmara de Blumenau discutiu com a Secretaria de Obras os impactos da operação Ponto Final do GAECO nos contratos aqui do município. Segundo o secretário Dick Reiter, 7 contratos devem ser rescindidos ou extintos, exigindo novas licitações que podem levar até 6 meses. Algumas obras, como a das ruas Dr. Pedro Zimmermann e Divinópolis, poderão ser retomadas após ajustes na fiscalização. Adiel e ouvintes, a prefeitura também busca autorização judicial para firmar aditivos e concluir intervenções já avançadas. Vereadores prometem acompanhar o caso e cobrar soluções para reduzir os prejuízos à população. Mais informações lá no Instagram, Clube Blumenau. E tá na Clube? Tá bom demais.
0: Valeu, Maurício Catani, obrigado pela informação. Agora 11:28.
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0: Última de hoje, do Numa Boa, John Bon Jovi, Blaze of Glory. Agora 11:59, chegou a hora do sorteio.
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0: Vamos lá, saindo os prêmios de hoje, ó, a promoção do aniversariante clube que tá lá no Instagram saiu para a Fabiana Schmidt, ela que acabou faturando esse prêmio e pode retirar lá na padaria Bublitz. Pizza Dom João saindo para a final do telefone 3315 é da Lucimara Bartel do bairro Fortaleza Alta, e o voucher do boliche saindo para Alisson Ritter Fernandes do Passo Manso, final do telefone 8191. À tarde tem mais, viu? A gente se encontra a partir das 3 aqui na clube. Beijo pra todo mundo. Valeu.
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do nosso Amor Sem Fim. Muito sentimento, coisa boa, né? O que você sente quando você ouve a música como essa? E ó, daqui a pouquinho, depois do intervalo, tem muitas outras, assim como essa, pra te emocionar. Combinado? Continue com a gente? Então tá bom, então. Fica aí. Sol Nascente com a gente, Andresa, Elias e Marta, Santo Ângelo, Emile, também a Adeline e também a Milena. Núcleo Bandeirante.

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0: Ó, muitos coraçõezinhos subindo agora no seu rádio, hein? Tá curtindo? Tá gostando? Bom demais. A hora do seu almoço com muito mais tranquilidade, com muito mais carinho, com muito mais afeto também. E ouvinte clube, ó, abrindo o coração, isso é muito importante pra todo o Brasil. Chega mais.
2: Boa tarde.
0: Boa.
2: Estou aqui ligadinha na melhor programação da cidade, Amor Sem Fim. Na melhor rádio da cidade, passando aqui para deixar um áudio super especial para falar que eu amo minhas três filhas de paixão, Daiane, Dalila e Ana Carolina. Meu nome é Elisângela, moro na Ceilândia Sul. Aqui é clube, tá na clube, tá bom demais.

A rádio oficial da música boa e das suas emoções também. Henrique e Juliano, evento cancelado. Boa quarta para você acompanhando e aquele abraço com muito carinho. É o nosso amor sem fim com você. Alô, Valparaíso. Tudo bem, Larissa, Irene e Natália? Una aí com a gente também, a Verônica, a Helena e o Edmar. Planaltina, Kleber, Clarice e Jéssica. Oi, Itajaí. Boa tarde, Alisson, Thales e Joana na sintonia.

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0: tá bom demais. Muito amor, muito sentimento através de fotografias. E essa história quem conta é Ed Sheeran na Clube.
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0: Meio-dia e 50.
1: Em todo relacionamento existem brigas, discussões, desentendimentos. E não há nenhuma maneira melhor do que acabar com uma briga do que ir mudando de assunto.

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0: para o país. A medida afeta cerca de 20% das vendas do Brasil para o mercado americano e atinge principalmente setores como máquinas, equipamentos, eletroeletrônicos, autopeças e calçados. Já produtos como petróleo, café, carne bovina e aviões ficaram de fora da cobrança. O governo brasileiro contesta essa decisão e afirma que a medida tem caráter político e anunciou linhas de crédito e apoio às empresas prejudicadas brasileiras. Além disso, o governo também pretende ampliar as exportações para outros mercados, como países da Europa e da Ásia, com o intuito, né, de diminuir a dependência do mercado americano. Então, começou a valer hoje esse tarifaço imposto pelos Estados Unidos. E se quiser saber mais detalhadamente, mais informações, é só correr no nosso site clube.fm.
1: Muito bem, todas as informações para você aqui na Clube, já já você volta, certo?
0: Já tem muito mais, Ed.

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bom demais, Kleber e Cauã, mil adjetivos. Boa tarde pra você, com muito carinho a gente abraça você em São Sebastião, Bianca, Leonardo e Igor, Catanduva, Camila, Thiago e Enzo, na

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6: 1:40. 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

0: sofrência, o Pablo. Saudade inconveniente, fechando a sequência clube, R$5.000 em vale compras, você tem aqui com a gente. Pode anotar outras edições também, às 9 da manhã e também às 7 da noite. Muito boa tarde pra você.
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0: É aquele encontro bem especial no nosso auditório, sala climatizada, você sentadinho curtindo esse show maravilhoso, estrutura de show somente para os melhores ouvintes do mundo. Comemora bastante Daniel Henrique Cunha, de Águas Claras. Final do telefone 16.

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0: ou mande o seu WhatsApp e diga.
1: Qual é a sua clube?
2: Disputa difícil essa aí, viu? Música 1 de hoje, Simone Mendes, Erro Gostoso. Ou música 2, Marília Mendonça, Graveto. Conta pra gente qual é a sua de presente, que o Super Frango e Boa. E a gente já tá aqui na torcida. 0800 342 1055.
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0: Vote.

0: Gabi, boa tarde, tudo
1: boa
0: bem?
1: Boa tarde, Cezinha, tudo ótimo, e com você?
0: Tudo tranquilo, e você? Conta o que pra gente?
1: O atacante Endrick, da Seleção Brasileira e do Real Madrid, foi anunciado como novo embaixador do Unicef no Brasil. A partir de agora, o jogador vai ajudar a promover e defender os direitos de crianças e adolescentes, usando a visibilidade conquistada dentro e fora dos gramados. Em mensagem divulgada pela entidade, Endrick disse que a missão é uma grande responsabilidade e destacou que quer inspirar crianças a acreditarem nos seus próprios sonhos, assim como ele fez. Aos 20 anos, o atacante já coleciona recordes pelo Real Madrid e pela Seleção Brasileira e agora também passa a integrar o time de embaixadores do Unicef ao lado de nomes como Maísa, Lázaro Ramos, Daniela Mercury, Bruno Gagliasso, Renato Aragão e também a personagem Mônica. Que bacana, né?
0: Legal demais isso aí. A história dele já conta tudo também, né?
1: Já conta tudo e já fala por si só, né?
0: É, exatamente.
1: E é isso, vai inspirar muitas crianças por aí.
0: Obrigado, Vavi. É bom demais.
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4: 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Uou.

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4: 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Faleceu hoje, dia 22, o senhor Valdemar Kligin. Deixem lutados familiares e amigos. O velório será realizado na Capela Jardim da Saudade hoje, a partir das 16 horas, e a despedida será amanhã, às 10 horas da manhã, seguindo para o cemitério Jardim da Saudade. Noticiamos com pesar o falecimento do senhor Valdemar Kligin.
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0: tarde.
1: Tudo tranquilo aí, amigão? Como é que você tá?
0: Tudo certo, por aqui aí. Tá tudo certo.
1: Beleza, então conta aí pra gente, música 1, música 2, qual é a sua? Qual delas? E aí?
0: Qual é a sua de hoje? Eu vou na música número 2, Graveto, de Marília Mendonça.
1: Marília Mendonça, mais votada pela galera, Marcos ganhou! Marcos! Leva pra casa o kit super frango e boa, todo seu. Manda beijo, manda abraço pra quem?
0: Mando, vou mandar um abraço aí, um beijo pra minha Índia, Carol.
1: Aham.
0: Pra minha equipe aqui, o Ciele.
1: Tá certo.
0: Rosileite.
1: Bacana.
0: Daniele, todo mundo aqui da minha equipe.
1: Bom demais, tá na clube?
0: Tá bom demais. Agora!

0: todo mundo se deu bem, garantiu o presentaço já já. Você continua em boa companhia e mais um bom programa entrando no ar.
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10: Nota de falecimento, a funerária Haas informa. 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
2: Eba! Salve, bonitos! Tudo bem? Tudo certo? Boa tarde, muito prazer, eu sou Adiel Nunes, estou chegando de novo, tarde boa de quarta-feira. Hoje é dia do love, né? Hoje é dia 22 de julho de 2026. Tá no ar a partir de agora mais uma edição do Numa Boa, depois tem Entre Amigos e temos prêmios por aqui. Eu tenho pizza da pizzaria Dom João e eu tenho também um voucher de uma hora de boliche lá no Vila Bowling. Então, a partir de agora, manda sua mensagem pra cá, 991192730, já tô esperando, hein? Começamos com música romântica, Marillion, Beautiful. Agora 3:02.

que você ouve na Clube Luan Santana Clone. Ah, deixa eu mandar um abraço pra Isis, tá lá curtindo, adora Luan Santana, é apaixonada por Luan Santana, tá sempre ouvindo a Clube, que é a melhor rádio de Blumenau e de toda a região, com toda certeza, só toca música boa. Agora 3:15, deixa eu mandar abraços e beijos pra audiência interativa da Clube. Christian Tais, tudo bem, meu querido? Tudo certo? Valeu, abraço pra você. Quem mais? A Lurdete tá por aqui também, Lurdete Moresco do Progresso, tá participando, mandando mensagem pra cá, concorrendo ao prêmio de hoje. Hoje eu tenho pizza e eu tenho também um voucher de boliche lá do Vila Bowling. Então, manda mensagem pra cá, viu? Pra você que quer jogar boliche aí, ó, 6 pessoas, tá? Numa pista, 1 hora inteirinha pra vocês se divertirem. Manda aqui a mensagem, 99119-2730. O César Oswald também tá ouvindo a Clube, o Ricardo Reiter do Badenfurt, a Rosane, tudo bem, Rosane, tá lá em Ilhota, no Baú Seco, tá ouvindo a Clube também, a Michelle Zaybet, o Edson Bino, da rua Ernesto Maisen, a Maria, oi Maria, Maria Luísa Carvalho, do bairro Garcia, quero o voucher do boliche, valeu. Quem mais? O Márcio Toretti, motorista de aplicativo, a Rose Singel, a Valdineia, oi Valdineia Wilbert, lá do Fidelis, oi, quero participar do sorteio da pizza, Ana Lô, Zaybet, do bairro da Velha. Quem mais? O Jorge Santos, que é Uber, mora lá na Fortaleza, quer concorrer aos prêmios, e a Laís de Indaial, né, Laís? Tudo bem? Laís Cristine Gutz de Indaial, todos ouvindo a Clube. E vocês continuam participando, interagindo, mandando mensagem por aqui. Tô esperando a sua, viu?

Você ouve na Clube Hugo e Guilherme Elevador. Boa tarde, audiência maravilhosa da Clube, você que tá sempre com a gente, muito obrigado sempre, viu? Ó, continua mandando mensagem pra cá pra você concorrer a uma pizza da pizzaria Dom João, aquela pizza deliciosa que você já sabe, né? E também tenho hoje pra você um voucher de uma hora de boliche lá no Vila Bowling. É só você mandar mensagem pra cá, 99119-2730. Deixa eu mandar um beijo aqui pra Márcia, Márcia de Oliveira de Gaspar Figueira. Quero participar do sorteio da melhor rádio de ouvir. Valeu, Marcinha. A Jennifer tá com a gente também. Manda esse boliche pra nós, hein? Jennifer Silva, da Itopava Central. A Michele Reder. Oi, Michele. Tudo bem? Michele Reder, Bairro da Velha. Quero muito ganhar a pizza. Manda um abraço pro pessoal da Apoio Contabilidade e pra todos que estão ouvindo a rádio. Valeu, muito obrigado. Quem mais? A Sueli, Sueli Bruck, da Itopavazinha, tá com a gente, né, Sueli? Muito obrigado sempre, quero pizza!

da Ponta Gorda também mandando mensagem por aqui. Valeu, Vânia. Oi, boa tarde. A Fernanda Rassi, do bairro da Velha. Quero concorrer à pizza. A Rádio Clube faz parte do nosso dia a dia, sempre com a programação de qualidade, músicas que a gente ama e a companhia perfeita em todos os momentos. 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Valeu, rapaziada. Tá lá, tá ouvindo a Clube, que legal. Oi, Josiane. Tudo bem, Josiane Foit, do Rio Morto, em Indaial. Quero muito esse voucher do Boliche. O Reinwald Klein também tá ouvindo a Clube, lá do bairro Nova Esperança. Comprei uma pizza da Dom João. Olha só que legal, comprou essa semana, hein? Gostou, Reinwald? Conta aí pra nós. A Débora de Souza, boa tarde, tudo bem com você? Quero participar do sorteio da pizza, manda pra mim, já tô com fome, hein? Débora de Souza, valeu, obrigado. Agora 3:30.

0: Uma pra você aqui sobre a Virgínia. Sabe a Virgínia do Vini Júnior? Do casal Vivi? É, pois é, o bagulho tá louco pra ela, tá se fechando, viu? A Justiça do Distrito Federal determinou que a influenciadora Virgínia Fonseca retire das redes sociais os conteúdos de apostas que não seguem as regras de transparência em até 48 horas. Essa decisão foi ontem, viu? A medida do desembargador Renato Rodovalho Scussel acontece após o Ministério Público do Distrito Federal apresentar um recurso da decisão da Justiça que havia negado a suspensão imediata de materiais publicitários da Virgínia Fonseca com o site de apostas Blaze. Então, na sua decisão, o desembargador determina que Virgínia e a Fogo Entertainment, detentora da marca e operação da Blaze no Brasil, se abstenham de veicular, manter ou impulsionar publicidade de apostas que prometa ou que assegure lucros fixos, certos ou garantidos. De apresentar ou sugerir a aposta como renda extra, fonte de renda, forma de investimento, alternativa ao emprego, solução para dificuldades financeiras ou meio de recuperação de valores anteriormente perdidos. Ou afirmar ou sugerir ausência de risco de perda. Tudo isso, segundo a publicação, né, a Virgínia fez. E agora vai ter que apagar tudo.
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0: Clube, agora 3:32. Grupo Menos é Mais e Pablo.

0: tarde, boa tarde, audiência maravilhosa da Clube. Você que tá sempre com a gente, sempre interagindo, mandando mensagem. Eu adoro a sua companhia todas as tardes aqui na Clube, hein?
1: Boa tarde, Rádio Clube. Aqui quem fala é o David, da Itupava Central.
0: Tudo fala, bem David. Vocês? Tudo bem, cara?
1: Me coloca no sorteio, gente. Coloca no sorteio.
0: Já tá no sorteio, cara.
1: Fiz 25 anos de casado, bodas de prata. Queria muito ganhar essa pizza. Infelizmente, ontem eu acabei não ganhando, mas vamos ver se hoje eu tenho sorte. Valeu!
0: É só ter fé, viu? Abraço! Ah, apareceu a Margarida. Rafael Roque, do Vitor Conde, dando aquele salve, mandando um beijo pra Clau, lá da Itupava Central. Quero participar do sorteio. Valeu, Rafael. Faz tempo que não participa, hein, cara? Tava sentindo sua falta por aqui, né? É, quem mais? Oi, Vitor Vieira da Costa, da Itupavazinha. Quero participar do sorteio da pizza. A Marilise Frantes, a Lise do Bairro da Velha, também tá interagindo. O Júlio César Cerucci, do Bairro da Velha. Quem mais? Deixa eu ver aqui, o Marcelo Reinert, meu querido, tudo tudo bem? Saudações, rubro-negras. É hoje, hein, cara? Cara, se não ganhar a Chape hoje, pelo amor, né? É, pois é. O time do Flamengo vai quase completo, viu? Tá bem, tá bem. Tá faltando o Paquetá, que ainda tá em recuperação. Tá faltando o Léo Ortiz, que deve voltar só pro próximo final de semana, né? Próximo jogo. E uns outros ali que não devem nem entrar. É, por exemplo, o Carrascal, porque ele está suspenso. Jennifer Sabrina Lauret, do Garcia, quero participar do sorteio do boliche. Ô, Jennifer, valeu. Quem mais? Manda beijo pras meninas da Pet Shop. Quero boliche. É a Evandra, da Itupava Central. Ô, Evandra, fala o nome do Pet Shop aí. Ah, tá aqui em cima, ó. Pet Shop Amigão, da Itupava Norte. Meninas, beijo aí, valeu. É. A Sueli Bruck, da Itupavazinha, disse, eu tenho fé que eu vou ganhar essa pizza hoje. Será, Deus? Oremos. Oi, Rosane, tudo bem, Rosane? Tá lá em Ilhota, no Barro Seco, tá curtindo a Clube, mandando mensagem por aqui, né, Rosane? Ela disse que chuva pela manhã e à tarde ventania e frio. Se prepara que vem mais frio por aí, tá, Rosane? Não queria te desanimar, não, viu? Na escola agrícola tem a Sandy, não aquela do Júnior, a outra Sandy, a Sandy Coutinho, tá sempre ouvindo a Clube, valeu. A Denilson Kraus, na Velha Central, também ouvindo a Clube, que legal. Continuem, viu? Vão mandando mensagem por aí, daqui a pouco sai a sua. Trazer informação pra você aqui na Clube. Já dei essa informação pela manhã, mas eu quero repetir que a Oktoberfest já tá aí batendo a porta, né? E a tradicional banda alemã de Kirchdorf, presença constante na Oktober de Munique desde o 1994, tá confirmada como uma das atrações internacionais da 41ª Oktoberfest Blumenau. O grupo retorna à festa pela quinta vez e fará 5 apresentações entre os dias 8 e 12 de outubro. Nessa edição, a banda terá como convidado especial o guitarrista alemão Florian Oparle, conhecido internacionalmente por tocar nas bandas Emerson, Lake e Palmer. Durante as apresentações da Oktoberfest Blumenau, a Die Kirchdorfer levará ao público um repertório que reúne rock alemão, música pop germânica, tradicionais sopros bávaros e clássicos de Big Band. Já tô com saudade da Oktober, chega logo!
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0: Agora 3:45, Henrique e Juliano aqui na Clube.

0: Man Today, agora 3h56. Boa tarde pra você, boa tarde pra você que tá na clube, tá com a gente, que legal, hein? Deixa eu mandar um beijo aqui pra Sueli. Tô tentando de manhã, tô tentando à tarde, mas tá difícil ganhar essa pizza. Será que é hoje, Sueli? Vamos torcer, viu? A Rosa do Salto do Norte quer participar do sorteio da pizza também. Valeu, Matheus Lima de Oliveira. Bairro Fortaleza Alta, quero participar. Valeu. Oi, Fabiana. Fabiana Calbucci, da Itopava Central. Quero pizza pra comemorar com meu marido. A Lu Kister também tá com a gente, né, Lu? Lucimar Kister Olos, do Salto do Norte. Valeu, obrigado. Agora 3h56, vamos pro intervalo. Daqui a pouco tem o Entre Amigos pra você. Eu vou lembrando que hoje, além da pizza, a pizza da pizzaria Dom João, eu tenho também um voucher de uma hora de boliche do Vila Bowling. Então participa aqui com a gente.
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1: Adoro, gosto muito. Todas as tardes a gente tá por aqui se divertindo com a Clube. Tá começando mais uma edição do Entre Amigos, então você aumenta o volume pra curtir. Harry Styles.

0: Fitness Club, eu sou o Gustavo Lima, Bala Alojada, agora 4:15. Uma ótima tarde pra você. Tás bem, né? Tá tudo certo com você aí, né? Então conta pra mim aqui pelo WhatsApp, viu? 991192730. O que tem de flamenguista hoje com saudade do jogo do Flamengo? Hoje tem, viu, Osmar Rove? O Osmar já mandou aí, ó. Hoje tem Flamengo com pizza, melhor ainda, tá na Clube, tá bom demais, sucesso sempre. Osmar Rove, bairro da Velha Blumenau, valeu Osmarzão, um abraço pra você, cara, obrigado, viu? Quem mais? Tá por aqui a Angelita Schmidt, do bairro Nova Esperança, tá ouvindo a Clube. A Franciele Hack, também do Nova Esperança. A Sheila, oi Sheila, Sheila Lourenço, do bairro Itopava Norte. Oi, boa tarde, Ivone Lenk, Rio Morto, Indaial, quero muito esse voucher de boliche. A Odete Pacheco também tá com a gente, tá na Escola Agrícola, ouvindo a Clube. O João Neves, motorista de aplicativo, tá por aqui também, né, João? Fala aí, garoto!
1: Olá, boa tarde, meu amigo Adiel, aqui é o João Neves, motorista de aplicativo do Salto Norte. Tamo aí desde a madrugada na correria aí. Queria participar do sorteio da pizza aí. Tá na Clube, tá bom demais.
0: Valeu, obrigado, Gabriel. Gabriel também tá por aqui, né, Gabriel? Obrigado, viu, cara? Meu amigo, segunda-feira à tarde, eu vi a loira W Mob de calça azul preta e aqueles cabelos lindos, só ela tem. Oxe, que mulher linda. Ô, cara, eu tô querendo saber o seguinte. Essa mulher que você viu aí, Gabriel, ela trabalha na Blue Mob, é isso? Porque é a segunda vez que você fala dessa mulher, cara. Ele falou o seguinte outro dia, ó. Outro dia, quando que foi? Sexta-feira. Ele falou que o sonho é jogar um tapete vermelho pra aquela loira, pra ver a Copa. Nunca. Ah, ela trabalha na Blue Mob. Você tá querendo pegar o ônibus todo dia agora, né, cara? Que coisa! 4:18, boa tarde. Maurício Prebianca, ele acabou de responder aqui que ela trabalha na

0: também tá com a gente. E o Gabriel, ah, Gabriel, o amor é lindo e a felicidade até que existe, hein? 4:18, continua interagindo com a gente aqui, manda mensagem pra cá, isso mesmo, manda beijos e abraços pra quem você quiser, viu?
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1: Deixa eu trazer informação para você aqui na Clube, principalmente aí para os empresários, né? O pessoal que foi afetado pelo tarifaço. Então, o governo anunciou um socorro de 18 bilhões e meio de reais para empresas afetadas pelo tarifaço de Donald Trump. O governo de Luiz Inácio Lula da Silva anunciou nessa quarta-feira um novo valor do tarifaço aplicado pelos Estados Unidos, um socorro de 18 bilhões e meio em linhas de crédito com juros subsidiados para atender as empresas brasileiras afetadas pelas tarifas e pelas incertezas do cenário internacional. A taxa adicional de 25% adotada pelo governo Trump deve atingir 15% da pauta exportadora do Brasil para o solo americano, ou seja, 5 bilhões e 800 milhões de dólares, considerando o volume de 2025, segundo o Ministério do Desenvolvimento, Indústria, Comércio e Serviços. Portanto, tá aí a contrapartida do governo, num total de 18 bilhões e 500 milhões de reais.
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0: Eri Cauã Desocupa. Boa tarde de quarta-feira pra você que tá com a gente. Que legal, que bacana, muito obrigado sempre. Boa tarde, Christopher Davi, do bairro da Velha. Ah, seria minha primeira vez jogando boliche, hein? Tô querendo boliche se eu ganhasse. Já a pizza não posso falar o mesmo. É, nunca comeu uma pizza, mas claro que comeu, acho que todo dia. Shirley, tudo bem? Eu quero me encontrar com a Simone Mendes. Ô Shirley, essa é a promoção da Rede Clube Brasil. Você manda uma mensagem pro 0800-342-1055, tá bom? Quem mais tá por aqui é a Rosiene do Amaral. Tudo bem, Rosiene? Tá lá no Progresso, tá ouvindo a Clube. A Gorete Passos. Oi, Gorete. É, a Gorete tá participando do sorteio também, tá lá no Progresso. Ah, fim de tarde, curtindo a Clube. Por aqui, Marcos Carvalho, Água Verde, Rua Johan Hoff. Valeu, cara. Um abraço pra você. Muito obrigado.
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0: Gustavo Lima, com a Ana Castela Canudinho, agora 4:58. Continue interagindo, daqui a pouco tem as 5 mais clube.
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0: Eba, tá começando mais uma edição das 5 Mais Clube, só as melhores.
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0: Juan e Leandro. 5. Danilo e Davi, fofoca do ano.

0: Felipe Rodrigo ignora. Antes teve pra você por aqui Matheus e Cauã com Lauana Prado, Admita, Luan Santana, Olho Marrom, Henrique Juliano, Traumatizei. Começamos com Juan e Leandro e Danilo e Davi, fofoca do ano. Ótima tarde para a audiência interativa da Clube, para Juliana da Escola Agrícola, para o Ivo Germer do Bela Vista de Gaspar, para Cirlei de Pomerode, para o Jonathan da Itopava Central, ouvindo a Clube. A Olga e o Bento estão por lá também, né? E estão comendo um McDonald's, legal, bacana. O Jefferson, a Michelle Heinzinho, a Juliana Jeski, todos ouvindo a Clube.
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Clube, o som do Menos é Mais com a Simone Mendes. Pelo Pecado, essa música pra Mariana, pra Tatiane, que gostam demais dessa música. Um abraço pra vocês, estão sempre ouvindo a Clube. E quem mais tá ouvindo a Clube? A Juliana Ledra. Tudo bem, Juliana? Trabalhou de manhã e à tarde? Pois é, né? Pois é, faz parte. Oi, Adiel, boa tarde. Tô com saudade de ver o Flamengo, hein? De ver ele apanhar no Brasileirão. Duvido, cara. Duvido. Tá com tanto desfalque hoje, não vai ser difícil. Acho que não, viu, Roberto? Acho que dá pra ganhar. Mas, na verdade, o time tá bem hoje, não tá tão desfalcado. A Arrascaeta tá voltando. Vai ter churrascaeta hoje. Márcio Toretti do Salto, vai esbatar o Vina Clube. Franciele Barbosa.

0: Franciele. Quem mais? Deixa eu ver aqui. A Sofia, a Cláudia, a Ana Maria Saxi, o Valdir, a Sandra Maravéter, o Tarcísio Dutra. Todos ouvindo a clube, participando, interagindo. Que legal. Continuem, viu? Aí mandando mensagem pra cá. Daqui a pouco tem o sorteio. A Lizete Jacomosi também tá com a gente. Ó, já já tem o sorteio. Você continua com a gente aqui na clube. Trazer informação do clima pra você, pra gente saber como que vai reagir o nosso clima nas próximas horas. Tem chuva por aí? Será que chove? Será que melhora o tempo? Quem traz a informação é Emily Ramos, meteorologista do Alerta Blue, da Defesa Civil de Blumenau. Boa tarde, Emily.
1: Boa tarde, Adiel, e todos os ouvintes da Rádio Clube FM. No decorrer da noite desta quarta-feira, as instabilidades que atuavam no nosso município mais cedo já se afastaram em direção ao Paraná. Para amanhã, quinta-feira, vamos ter a circulação marítima, mantendo a presença de muita nebulosidade ao longo do dia, algumas rápidas aberturas de sol que se alternam a períodos de céu nublado e ocorrência de chuva fraca isolada. Também vamos voltar a ter a temperatura mais amena ao longo do dia. No amanhecer da quinta-feira, a mínima vai variar entre 14 a 16 graus, e durante a tarde, a máxima entre 20 a 22 graus. Da Defesa Civil de Blumenau, meteorologista Emily Ramos.
0: Obrigado, Emily. A temperatura neste momento está na marca dos 18 graus e você sabe, qualquer ocorrência precise falar com a Defesa Civil. Telefone é 199.
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0: Quintani, tudo bem, meu querido? O Jean tá lá na Itupava Norte, é motorista de aplicativo, tá sempre com a gente. A Valentina Leal do Nova Esperança, a Edna Aparecida dos Santos da Itupava Norte, a Vanusa Quintani também da Itupava Norte, todos ouvindo a clube, muito obrigado sempre pela audiência. Chegou a hora da gente fazer o sorteio, vamos ver quem fatura.
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0: Vamos lá, saindo pizza para a final do telefone 1155, é do bairro Tribés. Parabéns para você, Franciele Barbosa. E saindo voucher do boliche para Shirley McLean Ostreich Aslan de Pomerode, do final do telefone 4319. Aê, ganhou! Valeu, gente. Tô indo nessa, na sequência. Tem o Happy Hour, a gente se fala aqui na Clube amanhã, a partir das 3 da tarde. Beijo pra todo mundo.
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5: Ave Maria, cheia de graça, o Senhor é convosco. Bendita sois vós entre as mulheres. Bendito é o fruto do vosso ventre, Jesus. Santa Maria, Mãe de Deus, rogai por nós, pecadores, agora e na hora de nossa morte. Amém. E que desça sobre você, sobre o nosso Brasil, sobre nossas famílias, a bênção do Deus Todo-Poderoso, o Pai, o Filho e o Espírito Santo. Amém.
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Sua Clube quer que você conte qual é a sua comida preferida. Porém, você tem que contar isso como um cantor lírico. Por exemplo, eu adoro um pastel. Conta pra gente, mas tem que ser nesse pique do cantor lírico. A gente abre com a Fergie, Big Girls Don't Cry.

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1: Bom demais, sua música boa, hein? Pra fazer companhia pra você, voltando pra casa nesse exato momento, ligado na programação da sua clube. Hoje estamos comemorando o 22 de julho, que é o dia do cantor lírico. Pra quem não sabe o que é o canto lírico, é mais ou menos isso aqui, ó. Mais ou menos não, é isso aqui, ó.

que isso aqui, gente, isso é coisa de outro mundo, isso aqui, viu? É uma técnica vocal erudita focada na alta projeção e no volume do som. Basicamente, é uma projeção sem microfone, o som é amplificado de uma forma natural pelo corpo. Cara, que técnica vocal. E por isso, nós estamos aqui querendo saber

0: mañana, Santiago. Y a mi comida preferida. Es peixe frito, peixe cozido y peixe asado na brasa. Meu nome é Marta, tô da Zona Centro, tô na Globo, tá bom demais.
1: Você...

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3: Nota de falecimento. O Plano Boa Vida informa. Faleceu hoje, dia 22, o senhor Valdemiro Massaneiro. Deixa enlutados 4 filhos, netos, irmãos, cunhados e demais familiares e amigos. O velório está sendo realizado na Capela Emílio Talman e a despedida será amanhã, às 9 horas da manhã, no Cemitério Municipal do Progresso. Noticiamos com pesar o falecimento do senhor Valdemiro Massaneiro.
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0: Atlantic Star com Always.
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0: Vamos lá então para o nosso bate-papo. Gente, já tem resultado para você. Lembrando, tem camisa oficial do seu time do coração. É para você torcer com manto sagrado novo. Hoje, no dia 22 de julho.

0: Tudo bem?
1: Tudo bem,

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ex da Dory, do Procurando Nemo, mas aí virou um lírico com Dory junto, e aí veio o Cuscuz. Eu preocupei, regalei o olho aqui, falei, meu Deus do céu, obrigada pela participação, Natália.

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especial da música boa naquela viagem pra 1987, um clássico que nunca sai de moda. Tão bom que Calcinha Preta foi lá e fez uma versão brasileira. Hard com

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1: Tem condição? São tenor. Maravilhoso. Valeu, José. Obrigado pela sua participação. Gente, eu não tô dando conta desses áudios de vocês. Vocês são maravilhosos. Vamos seguir agora com Take That Back for Good aqui na clube. Boa noite.

Que energia boa, gente. Vocês são demais, sério. O que eu já me diverti com os áudios escutando aqui no estúdio. Vamos seguir tocando música boa e a gente vai relembrar essa daqui. Desenhei com You Gotta Be. Essa música tem uma energia tão gostosa. Vamos curtir juntos aqui na sua clube.

0: pra gente encerrar essa hora do Clube by Night, Eric Clapton com Tears in Heaven. 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